pagará. Ei, Jesus. Quando Deus nos chama de luz do mundo, Ele nos compara com chama de lamparina. Lamparina tem pavio que queima do lado de fora e todo mundo vê. Mas o que mantém a chama da lamparina acesa é o azeite que ninguém vê do lado de dentro. Não adianta a gente ter pavio pegando fogo do lado de fora e ter só isso, porque pavio sozinho pega fogo, mas o fogo logo para de pegar.

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Os médicos já disseram que não tem mais jeito. 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

última palavra, e a última palavra dele é de vitória. 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

0: Deus abençoe pelo dia. Graça e paz. Graça e paz.
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4: Louvado seja o nome santo do Senhor. Olá, meus irmãos. Recebam todos a paz gloriosa do nosso Rei e Salvador Jesus Cristo, Senhor meu Deus e meu Pai. Te dou graças, Senhor, por mais esse momento precioso na Tua presença, Senhor. Momento esse, Senhor, onde me sinto honrada mais uma vez em estar lendo as Sagradas Escrituras, Senhor. E, louvado seja Deus, peço ao Espírito Santo que venha nos encher nesse dia, nos dá sabedoria, nos dá entendimento, Pai. E assim eu te peço e já te agradeço em nome de Jesus Cristo. Amém? Louvado seja o nome santo do Senhor, meus irmãos. Aqui no Salmo 32, fala assim: bem-aventurado aquele cuja transgressão é perdoada e cujo pecado é coberto, né? Louvado seja o nome santo do Senhor. Bem-aventurado o homem a quem o Senhor não atribuiu a iniquidade e em cujo espírito não há dolo. Enquanto guardei silêncio, consumiram-se os meus ossos pelo meu, louvado seja Deus, bramido durante o dia todo. Porque de dia e de noite a tua mão pesava sobre mim. O meu humor se tornou em sequidão de estio. Confessei-te o meu pecado e a minha iniquidade não encobri. Disse eu: confessarei ao Senhor as minhas transgressões e tu perdoaste a culpa do meu pecado. Amém? Louvado seja o nome santo do Senhor. Meus irmãos, Deus, ele é maravilhoso, né? Deus é muito bom conosco, meus irmãos. Ele tem derramado a misericórdia dele todo dia, né? Mesmo nós sendo pecadores, mesmo nós entristecendo o seu coração, louvado seja Deus, a misericórdia dele continua sendo derramada sobre nós. Amém? E me chama a atenção aqui esse salmo, quando o salmista diz que feliz é aquele, né? Que a transgressão é perdoada, né? Quem é a pessoa que não quer receber o perdão de Deus? Todo mundo quer, né? E louvado seja Deus, feliz é aquele que é perdoado por Deus. Aquele cujo pecado é coberto pelo Senhor. E olha que nós sabemos que na palavra do Senhor diz que não tem nada que seja encoberto, em oculto, né? O Senhor faz revelar-se. Mas a misericórdia de Deus é tão grande que Ele, quando perdoa, Ele pode cobrir algum pecado, né, meus irmãos? Então, por isso que nós temos que nos derramar nos pés de Deus, de Jesus Cristo, de verdade, né, com sinceridade, com arrependimento verdadeiro. Louvado seja o nome santo do Senhor. Porque se nós formos verdadeiros, irmãos, com Deus, né, sem fingimento, nós certamente alcançaremos mais uma de sua graça, que é o perdão. Louvado seja o nome santo do Senhor. Então, aqui no verso 5, o salmista diz que ele ia confessar o pecado dele. A iniquidade dele, ele não encobriu, né? Então, ele diz que confessaria ao Senhor as transgressões e tu perdoaste a culpa do meu pecado. Então, Deus é maravilhoso, irmão. Então, aqui nós observamos e vemos que quando nós vamos para Deus, né, pedir perdão, clamar pela sua misericórdia, Ele está atento. Ele vai nos ouvir, né? E vai analisar o nosso coração, vai provar o nosso coração e os nossos rins para saber, né, se de fato nós estamos ali verdadeiros com Ele. É como, louvado seja Deus, Deus tem falado muito comigo durante os programas também, que ninguém pode enganar a Deus, né? Eu posso lhe enganar, você pode me enganar, mas ao Senhor Deus ninguém pode enganar. Louvado seja o nome santo do Senhor, né? Acho interessante quando o salmista ele diz assim: sonda o meu coração, lá no Salmo 139, sonda o meu coração e veja se há em mim algum caminho mau, né? Olha a sinceridade aí da pessoa que deseja, que anseia o perdão do Senhor. Então, meus irmãos, diante de qualquer situação da vida que ela possa nos impor, nós sabemos que nós temos um Deus grande, que tem feito de tudo para que nós possamos ver a sua grandeza, a sua misericórdia infinita. Amém? Louvado seja o nome santo do Senhor.
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1: Engraçado, ontem eu ia passando na frente de um cabaré, uma mulher me chamou: vamos dormir comigo hoje? Eu disse: logo hoje, que eu tô sem sono. Ela disse: vamos, belo, que eu te mostro onde eu fiz a minha operação de ovário. Eu disse: eu mesmo não, minha filha, eu odeio hospital.
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5: E agora tá chegando o Kleber Lucas com a canção nova dele, Acredita, Só um Pouco Mais. Na sequência tem Bigair de Jaime, Marcela Pina e Casa Worship, com a canção Cruz.

0: Maria Sondes, cantando esta canção Celebrarei. A nossa terceira sequência finaliza assim.
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0: Opa, paz do Senhor pra você, ouvinte! A paz do Senhor! Bom demais ter você aí do outro lado, conectado com a gente. Tudo certinho com você, tudo na paz. Então tá bom, então. A gente tá por aqui a partir de agora com o programa Louvor Brasil. Depois de você ter curtido aí a programação dessa rádio abençoada, estamos por aqui a partir de agora para te fazer companhia durante uma hora, levando para você o melhor da música evangélica, celebração e adoração para você, ouvinte. Como é que você tá? Tá tudo bem? Tudo certinho com você? Então tá bom. Convido você a aumentar o volume e você ficar comigo durante uma hora. A gente vai louvar e trazer as melhores para você, ouvinte. Nosso WhatsApp para você interagir com a gente é o 629-9131-6360. É o WhatsApp para você participar, para você interagir aqui na programação do Louvor Brasil. Deus abençoe a sua vida, que Deus possa abençoar a sua casa. Aumente o volume, a partir de agora eu te faço companhia com o melhor da música evangélica.
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0: Vamos falar com Deus nesse momento? Convido você que pode, vamos orar e falar com o Papai do Céu.
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0: Senhor, estamos aqui mais uma vez, Pai, nos microfones dessa rádio, para transmitir cada louvor desabençoado, para levar a tua paz, para levar alegria para esse lar, para essa casa, Pai. Que o Senhor nos ajuda, que o Senhor nos guarda, que o Senhor possa nos livrar de todo mal, Pai. Precisamos de ti, da tua misericórdia, Pai. Nos ajuda, Pai, a confiar no teu agir, no teu prover, Pai. Precisamos de ti. Precisamos da tua misericórdia, Pai. Que o Senhor possa nos cobrir com o teu sangue. Que o Senhor possa nos ajudar, Pai, a prosseguir, Pai. Precisamos de ti, Pai. Precisamos das tuas bênçãos sobre nossas vidas.

0: Aí, Sandrinha cantando pra gente, Ele Vem. Aqui na programação dessa rádio abençoada, obrigado pelo seu carinho, obrigado pela sua companhia, viu? É bom ter você aí do outro lado, é bom demais estar comunicando com você nessa rádio. Que Deus possa trazer paz para o seu coração, para a sua família, para a sua casa. Quer mandar um WhatsApp aqui para cá? Tô esperando você, viu? Tô esperando você através do nosso WhatsApp 62 991 31 63 60. Qual é a canção que você quer ouvir? Qual é o louvor que você quer pedir aqui que a gente vai tocar para você, ouvinte? Pode mandar sua mensagem de texto ou de áudio que a gente está por aqui com vocês, levando as melhores para você, ouvinte. Alô, Ivan Vaz, ligadinho com a gente na programação do Louvor Brasil. Obrigado, meu irmão, pelo seu carinho, pela sua audiência. A gente segue por aqui nesse clima, louvando e adorando o nome do Senhor. Nosso WhatsApp, mais uma vez, para você anotar.
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0: 62 991 31 63 60. Alô, nosso ouvinte todos os dias, Ivan Vaz, ligadinho com a gente. 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A gente segue por aqui nesse clima, trazendo as melhores, como essa aqui, ó.

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0: Aí pra você, Thalita e Maria Marçal, cantou pra gente Se Não Fosse Deus. É, obrigado. Você conectado aí com a gente, você ouvindo a programação do Louvor Brasil, obrigado pelo seu carinho, viu? Obrigado pela sua audiência, viu? Deus possa trazer paz pra você, pra sua família. E você fica aí ligadinho com a gente, conectado aí na programação. Que Deus possa abençoar. E a gente vai para um rápido intervalo. Daqui a pouquinho, tô de volta com vocês, trazendo mais louvores pra você, abençoado. Pra você aí do outro lado, conectado com a gente. Daqui a pouquinho eu tô de volta com vocês, trazendo mais louvores pra você, abençoado, viu? Não saia da sintonia, daqui a pouquinho eu tô de volta.
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4: Olá, ouvintes. Eu já ouvi uma famosa frase que diz o seguinte: a direção é mais importante do que a velocidade. Ótimo, tá bacana, tá certo. Sabe, gente, eu já fiz muitas viagens de avião, umas curtas, outras longas, uma para perto, outras para distante. Já enfrentamos mais de 10 horas dentro de uma aeronave. Mas tem uma coisa em comum em todas as minhas viagens: eu nunca entrei em um avião sem saber para onde ele ia. É, você não entra num avião, num ônibus, num trem só porque ele é bonito, só porque é bacana. Não, você entra porque você sabe para onde ele vai. É estranho, mas vivemos um tempo em que as pessoas não têm noção de para onde está indo. Às vezes ingressa em um local, em uma igreja, em uma instituição, porque é bonito, porque é bacana, mas não tem noção para onde aquilo está indo. Eu falo também sobre relacionamentos. Muitas pessoas ingressam em relacionamentos sem ter a mínima ideia de onde que aquilo vai dar. Só porque o cara é bonito ou porque a moça é bonita. O fim disso geralmente é tragédia, é dor, é sofrimento. Isso serve pra mim, pra você, líder, pra você, pastor, pra você, amigo. As pessoas só vão ingressar na sua igreja se elas souberem pra onde você está indo. Você tem que deixar isso bem claro. Mostre pras pessoas quais são os planos, quais são os projetos pra o ministério e para elas. Jeremias capítulo 29, versículo 11 diz: só eu conheço os planos que eu tenho para vocês. Prosperidade e não desgraça, e um futuro cheio de esperança. Veja que interessante, até Deus deixa claro pra gente os planos que ele tem ao nosso respeito. E você? As pessoas que se aproximam de você, você vai a conduzir pra onde? A um caminho de alegria ou de tristeza? A conselhos de vitórias ou de derrotas? Você vai direcioná-las para o topo ou para o precipício? Todo mundo que se aproxima da nossa vida, da nossa igreja, do nosso trabalho, do nosso ministério, quer saber o seguinte: para onde que eu vou? Quais são os seus planos para mim? Se liga, gente, não basta atrair pela beleza. É preciso dizer para onde que as pessoas estão indo ao ingressar no teu projeto. Que Deus te abençoe. Até o nosso próximo momento.
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5: As tristezas pelos atos e decisões que tomamos contra a vontade de Deus nos levam muitas vezes a chorar. Mas não se desespere. Há uma promessa para você no Evangelho de Mateus, capítulo 5, versículo 4. Disse Jesus: bem-aventurados, felizes os que choram, porque serão consolados. Em verdadeira contrição podemos nos atirar aos pés da cruz e ali depor o nosso fardo. As palavras do Senhor contêm uma mensagem de conforto para você que sofre aflições ou, quem sabe, privações. Nossas tristezas não passam despercebidas diante de Deus. Ele não aflige. Por isso, confie em Deus e você verá que um novo dia de sucesso raiará em seu caminho.

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4: Oi, gente, tá começando o programa Gospel Retro no ar a partir de agora pra você na sua rádio preferida. Vem comigo, muita música gospel aqui no seu rádio, músicas pra você relembrar. Aquelas que tocaram aí alguns anos atrás, né? E continuam até hoje fazendo sucesso, marcando muito na sua vida. E a gente vai relembrar alguns sucessos, né? Desses que tocaram muito, viu? Então bora começar porque tem muita música boa.
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5: Olá pessoal, tudo bem? Estamos chegando com o programa Linha do Tempo. Eu sou o BJ e a gente vai ficar junto numa viagem longa e com muita música boa de todos os tempos tocando pra você. Vamos nessa, o programa de hoje, Linha do Tempo, está no ar.
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parando para mais um breakzinho rápido enquanto você se prepara para o próximo bloco que está, ó, sensacional. As melhores estão aqui selecionadas para você curtir. A Linha do Tempo vai ali e volta já.

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1: De volta com você, obrigado você conectado aí com a gente, você do outro lado, nosso intervalo mais rápido do rádio. Já estou de volta com vocês para trazer as melhores para você, ouvinte, abraçando você em qualquer lugar do Brasil aí conectado com a gente. E agora tem o nosso momento especial do programa Louvor Brasil, que é aquele momento especial para você matar a saudade com a gente, né? Momento flashback aqui no programa Louvor Brasil. Convido a você aumentar o seu volume, a você aumentar suas caixinhas de som, porque a partir de agora a gente vai fazer uma viagem no tempo. A gente vai fazer aquela viagem top, trazer as melhores para você adorar, para você celebrar, para você matar saudade, né? Qual canção que você quer matar saudade? Manda para cá no nosso WhatsApp que a gente vai trazer para você recordar com a gente. 62 991 31 63 60. Aumente o volume e vamos recordar juntos.
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0: Em toda a terra nós vemos o Espírito de Deus se mover, restaurando o seu povo através do louvor e adoração. Quantos podem dizer: eu quero fazer parte deste povo, Senhor. Eu quero fazer parte do teu mover. Aleluia.
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1: Tá aí para você, ouvinte, Flashback aqui no programa Louvor Brasil. Obrigado você sintonizado aí com a gente, você ouvindo essa programação mais top do seu rádio. E vamos agora trazer para você aquele momento especial, momento para você refletir, para você meditar com a gente a partir de agora no programa Louvor Brasil. Tempo de refletir com Hamilton Menezes, trazendo uma linda reflexão para os nossos corações a partir de agora. Convido você que pode aumentar o volume, a você que está aí. Ah, você também não pode aumentar? Fica tranquilo, vamos meditar juntos na palavra de Deus. Vamos deixar que a palavra fale a nossos corações a partir de agora. Aumente o volume, convido você a estar no ar. O tempo de refletir com Hamilton Menezes.
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3: Mateus capítulo 16, versículo 3. Vocês sabem interpretar o aspecto do céu, mas não sabem interpretar os sinais dos tempos. Na ocasião em que o tsunami atingiu Phuket, na Tailândia, um dia depois do Natal de 2004, em uma das praias ninguém foi morto ou ficou gravemente ferido. Tudo porque uma menina britânica reconheceu os sinais e avisou a todos que estavam ali. Duas semanas antes, Tilly Smith, 10 anos, havia estudado sobre os tsunamis na sua escola, ao sul de Londres. Ao ver a maré retroceder repentinamente, soube que a onda gigantesca provocada pelo grande terremoto a quilômetros da costa de Sumatra chegaria em apenas alguns minutos. Ela avisou a mãe que estavam em perigo. A família e mais outros 100 banhistas que estavam na praia tailandesa foram salvos. Jesus nos diz para prestarmos atenção aos sinais dos tempos. Assim como nos dias dos fariseus e saduceus, para quem Jesus dirigiu as palavras do texto bíblico de hoje, as pessoas ainda comentam sobre o clima. Será que vai chover? Será que vai fazer frio ou calor? Devo levar uma blusa? Esse é o tema de conversa mais comum que existe para quebrar o gelo entre desconhecidos ou ao encontrarmos um colega. Jesus nos diz o mesmo que disse aos líderes religiosos de sua época: vocês demonstram interesse pelo clima, mas precisam demonstrar o mesmo interesse pelos sinais mais importantes e mais valiosos à volta de vocês. Os fariseus e saduceus procuraram Cristo com o pedido de que lhes mostrasse um sinal do céu. No entanto, tudo à volta deles eram sinais dos tempos. Os milagres de Jesus, seus ensinos, o testemunho de sua vida nobre. Tais sinais proclamavam que, apesar das raízes humildes de Jesus, ele não era apenas mais um mestre itinerante. Que, apesar de a pompa ou o exibicionismo não acompanharem seu ministério, ele possuía as credenciais de algo muito maior: a bênção de Deus. Não se tratava de um homem comum. Ele era, de fato, o Messias. Nós que amamos e seguimos a Jesus, nós cuja vida foi tocada, salva e abençoada pela salvação que nos ofereceu, devemos abrir os olhos aos sinais dos tempos em nossos dias. Assim como Tilly Smith, que estudou e reconheceu o perigo, devemos proclamar às pessoas ao nosso redor que elas estão correndo perigo muito maior. Esse mundo está perecendo. Saiam da água, fujam para a segurança. Isso significa correr para Jesus, aquele que é cheio de graça e verdade. Vamos orar? Pai, queremos estar sempre atentos e animados com os sinais que apontam para o regresso de Jesus. É a volta de nosso Salvador. É o fim do mal, da dor, do sofrimento, da morte. Queremos ir para a tua casa. Ajuda-nos, Pai, por favor. Em nome de Jesus. Amém.

0: Opa, estamos chegando ao final da nossa programação de hoje. Obrigado você, ouvinte, você que ficou ligadinho até agora, você que ficou conectado aí, Deus abençoe a sua vida. Vou indo nessa, volto na próxima programação, assim se o Senhor nos permitir, com mais uma edição do programa Louvor Brasil. Deus abençoe a sua vida, Deus abençoe a sua casa, tchau, tchau, e até a próxima edição.
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Você crê que Deus está aqui? Nenhuma das suas palavras proferidas voltou vazia. Eu creio que hoje é um ambiente que Deus vai operar milagres. Você acredita nisso? Que não são as circunstâncias que alteram as promessas de Deus na sua vida. Eu queria que você levantasse as suas mãos aos céus e declarasse essa verdade. Cante.

família do Adoração Total, chegamos e continuamos, é claro, nossa jornada de fé, louvor e de muita adoração. Preparadinhos aí para a próxima seleção musical? Vai ser uma bênção. Vamos agora encher o seu coração com muita adoração.

0: gratidão no coração, encerramos mais uma adoração total. Que as palavras e músicas que compartilhamos aqui com você hoje te inspire aí a enfrentar os desafios da semana com muita fé e esperança. Até amanhã!
1: 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No sucesso, verificamos a quantidade. 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Confúcio.
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0: Audiência massacrante.
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2: O dólar encerrou o último pregão em alta de 0,62%, cotado a R$ 5,74. O resultado veio em um dia de decisão de juros do Banco Central dos Estados Unidos. Para analistas do mercado financeiro, manter as taxas americanas elevadas por mais tempo atrai fluxo de capital para a renda fixa do país norte-americano. A sessão também foi marcada pelo mau humor gerado a partir da frustração dos agentes financeiros com as medidas de estímulo à economia da China. O euro, por sua vez, fechou em torno de R$ 6,48. Os dados são da companhia Morningstar.
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5: Se você pudesse entender, mentiram para você. Não é verdade que eu criei um ser imperfeito assim como você é. Não é verdade que eu coloquei em um campo de provas para saber como você se sairia. Não é verdade que você precisa passar por muitos sofrimentos para pagar uma dívida que não fez. Pense um pouco. Que pai marcaria o dia da morte de um filho amado no dia do seu nascimento? Que pai preveria para um filho amado uma vida de dores e tormentos? Que pai queimaria apenas a mãozinha de um filho amado para castigar erros cometidos? Não, eu não sou tão cruel assim. É muito simples e fácil entender a verdade a meu respeito. Você não consegue entender com clareza por que mentiram para você. Você foi condicionado a acreditar mais na mentira. É mais fácil e cômodo do que gastar tempo a usar os neurônios para sondar abaixo da superfície. É muito mais fácil se guiar por uma crença pré-estabelecida do que persistir em provar a verdade. Mas pode ter certeza de uma coisa. Assim como o óbvio não é tão óbvio até que seja dito, a mentira só impera até prova em contrário. E por mais tempo que perdure o falso, o verdadeiro sempre vencerá. O real pode até ser empanado por algum tempo, mas nada pode mudar a verdade. Eu tenho tido paciência porque, embora não entenda, você precisa dela. Mas pode ter certeza que não será por muito tempo mais. Como humano, você sente tudo de mal que o afeta. Mas despercebe também que muito desse mal você pode ser o causador. O pai que bem educou o filho não tem culpa pelos erros desse filho quando adulto. Eu não sou culpado se as minhas diretrizes não são observadas. Eu sei o que é melhor para você, mas sei também que o seu coração é traiçoeiro. Sei que é mais fácil e até mais prazeroso seguir as instâncias da sua carne humana imperfeita. Sei que você não é culpado por ter recebido uma herança tão desvalida. É por isso que me propus a consertar tudo. É por isso que estou atento a tudo e a tantos que provavelmente não terão conserto. Eu sei que as trevas estão tomando conta do mundo, mas isso não é problema para mim. Ainda que seja de noite, eu vejo cada caminho. Meu olhar penetra longe, vejo os maus, conheço os bons. Caminho pelas ricas e silenciosas avenidas e entro pelos becos sem saída. Ando pelas praças iluminadas e penetro na favela mais escura. Eu conto as gotas de sangue, me fere cada gemido, me maltrata tanta dor. O que plantei foi a vida. Não suporto ver a morte matando como hoje mata. Ainda que seja de noite, eu sei daquele regato que nasce manso no mato, que corre pelas campinas e se transforma bem longe em majestosas usinas. Tão grande é o processo, tanto conforto é gerado, quando se quer e se busca. Mas sei da grande ambição que hoje corrói o peito de tanta alma desalmada. Não há fim para a ganância de quem já tem e quer mais. Crescem riquezas injustas enquanto agoniza e morre o meu planeta escolhido. Ainda que seja de noite, eu vejo a destruição causada pelo egoísmo. Vejo o pobre tão pisado gritando a dor da fome, colhendo o que não plantou. Ainda que seja de noite, as luzes ferem a vista onde se perde a moral e o freio não segura. A noite foi produzida para o descanso de quem se cansa na labuta honesta. Mas tem sido usada para camuflar as maiores barbaridades perpetradas pelos poderosos. Como se eu não pudesse enxergar através das trevas e registrar os seus atos vis. Ainda que seja de noite, eu posso ver com clareza, dizendo que era para aumentar os alimentos. Mexeram nos germes perfeitos de certas plantas. Aumentou de fato os tesouros próprios, mas envenenaram toda a população. Ao planeta já não resta força para produzir, ao menos, a cura para a humanidade doentia. Mesmo que seja de dia, não vejo aqui outro jeito. Para poder consertar, eu vou ter que arruinar aquele que arruina a Terra. Ainda que seja de noite, eu sei das bombas que fazem. Sei da matança do amor em troca da recompensa que traz riqueza e poder. Eu vejo as cercas embandeiradas separando os quintais de uma mesma família. Conheço o preconceito que maltrata tanto por se desconsiderar o meu conceito. Perscruto cada coração para buscar ali um resquício ou menos do que ali plantei. Mas cada vez mais raro encontro o sentimento caro do que é ser humano. Ainda que seja de noite, eu vejo os ajuntamentos de tanta gente gritando, de mãos erguidas, batendo, louvando minha pessoa, me chamando de Senhor. Mas antes que o galo cante, já me negam pelos atos de modo bem descarado, furtando ao pobre alimento, prometendo dar em troca o que nem eu prometi. Já não contentam com a lã, também já comem a carne do que chamam de ovelhas. Só vai crescendo o tesouro e dizem que a conta é minha, como se eu precisasse. Ainda que seja de noite, eu vejo o abuso do poder. Vejo bem os poderosos fazendo crescer a carga de quem já tem para levar. Sem escrúpulos ou pena, tomam até cobertor de quem nada tem para dar. Matam de frio o inocente, fazem faminto morrer. Tiram o pão da boca alheia, mas vivem na mordomia sem saber se é quente ou fria a noite que vive o pobre. Mas é só questão e tempo, quando a hora for chegada, tombará qualquer gigante. Ainda que seja de noite, eu bem sei do lucro injusto. É cobra engolindo cobra, serpentes vis, indecentes, pisando até o caído. O cofre de prata e ouro certamente não tem fundo, pois nunca se enche o tal. Na compra e venda do dia não importa a agonia de quem não tem para pagar. A diferença é gritante entre os mais ricos e os mais pobres. Não há equidade ou pena. Ainda que seja de noite, eu vejo os escravos do comércio injusto clamando por socorro. Ainda que seja de noite, eu sei de cada mentira. Eu vejo os que se dizem meus representantes e contam mentiras a meu respeito. Fizeram de mim um monstro horrível que vive procurando meios para judiar do povo. Dizem que eu mato quando dou vida, dizem que eu puno quando perdoo. Fizeram de mim um algoz quando eu sou o libertador, um carrasco quando ofereço salvação. Mas a mentira tem perna curta e quem mentiu vai pagar. Vai receber de volta o que fez de mim. Ainda que seja de noite, eu vejo a apatia que toma conta da maioria. Vejo a verdade chegando, batendo em cada porta, atingindo cada ouvido. Mas também vejo a surdez de quem não quer escutar para não descer do pedestal do orgulho. Vejo a cegueira de quem não quer enxergar para não arcar com as perdas de uma vida vã. Vejo o descaso de quem não sente por não sentir mais o que é ser humano carente de redenção. Vejo o lacaio a cavalo e o príncipe andando a pé. Vejo o sábio chorando em dores e o tolo rindo à toa. Ainda que seja de noite, eu vejo seu coração. Sei ler o seu pensamento e saber do sentimento que nesse peito palpita. Se você agora sofre e se sente afligido com o que se passa no mundo, espere um pouco só. Poderá viver para ver que nunca esqueço a promessa que há muito eu fiz um dia. Vou libertar quem merece de todo esse sofrimento, de tanta barbaridade. Mas fazer chorar lá fora, no frio e na escuridão, quem não fizer caso agora. Ainda que seja de noite, eu enxergo como de dia. e vou ver naquele dia quem for se esconder no mar ou na profunda floresta. Não vai escapar ileso quem buscar o interior da terra. Eu cavoco e vou buscar. Podem ir para o leste ou oeste, para o sul ou para o norte, ou aos confins do Everest. Podem fugir para onde quiserem, mas não se livrarão do açoite, pois meus olhos os verão. Ainda que seja de noite.
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2: E o programa desta segunda-feira, ele já vai terminando, vai ficando por aqui, mas muito obrigado pela sua presença e participação em mais um dia de bênção e de vitória aqui na sua rádio preferida. Lembrando que amanhã, terça-feira, o Adoração Máxima volta trazendo muito mais louvor e adoração pra você. Eu estarei esperando pela sua participação em mais um dia. Pessoal, muito obrigado por tudo, fiquem todos na paz de Deus e até amanhã. Tchau, tchau.
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Em nossa vida, precisamos de muito pouco. Uma borracha para apagarmos as más lembranças. Uma tesoura para podar o que nos impede de crescer. Lentes corretoras que nos possibilitem enxergar o próximo e a natureza com amor. Um zíper que abra nossas mentes quando procuramos respostas. Outro para fechar nossas bocas quando se fizer necessário. Ah, e ainda um outro para abrir nosso coração. Um relógio para nos mostrar que é sempre hora de amar. Um rebobinador de filmes para recordarmos os momentos felizes. Sapatos da moral e ética para pisarmos com firmeza e segurança por onde quer que formos. Enfim, um espelho para admirarmos uma das obras mais perfeitas de Deus, nós mesmos.

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3: Já voltando, gente, programa Review Gospel no ar aqui na sua rádio. E tem mais sucesso.
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1: E a gente vai seguindo por aqui no programa Review Gospel. Daqui a pouquinho a gente volta trazendo muito mais pra você. Rapidão, turma.
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0: Pai, hoje quero fazer um pedido muito especial. Por favor, ajude-me a não falar mal, nem reclamar de ninguém de modo a não ser julgado com severidade e condenado por isso. Não quero, por causa de minha atitude crítica ao falar dos outros, impedir as bênçãos que o Senhor tem para mim. Por favor, que teu Espírito Santo me convença do pecado se porventura eu começar a falar qualquer coisa que venha a manchar a reputação de alguém. Ajude-me a ver o bem em todas as pessoas e dizer palavras que destacam o que há de melhor nelas. Por favor, toma conta de minha vida. Em nome de Jesus. Amém.
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chegou a hora de você abrir o seu coração para receber essa mensagem de música que enaltece o Senhor. Tá começando agora mais um É Para Adorar. O programa que você encontra refúgio e esperança nos louvores, é claro. Prepare-se aí para uma experiência única de comunhão.

0: estamos comprometidos aí em guiá-los nessa jornada, hein? Em breve, mais louvores aí que elevam o espírito e fortalecem a sua fé.
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2: E com a canção de Léa Mendonça, Novos Começos, a gente começa o nosso quarto bloco. E na sequência tem Samuel Messias com a canção Aqui o Mal Não Vai Entrar.
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Deus te abençoe em nome de Cristo Jesus. Nosso programa está finalizando na voz de Aline Barros com a canção Amém. Segunda-feira, permitindo Deus, a gente volta a se encontrar aqui nesse mesmo horário com o programa Louve Mais. Eu aguardo você. Ótimo final de semana, hein? Tchau, tchau.

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1: És tão grandioso, Senhor. Tão poderoso. Certamente que a bondade e o teu amor me seguirão todos os dias da minha vida. E eu habitarei em tua casa para sempre.

0: Os ricos sempre pensam que são sábios, mas o pobre que é inteligente os conhece muito bem. Está na Bíblia. Provérbios 28, versículo 11. Você já leu sua Bíblia hoje? Que tal separar um tempinho e conhecer a vontade e o plano de Deus para você? Leia a Bíblia. Seja feliz.
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1: Você sabia que o parto normal diminui consideravelmente as chances de o recém-nascido passar pela UTI neonatal? As últimas semanas de gestação permitem maior ganho de peso, maturidade cerebral e pulmonar. Por ser um procedimento menos invasivo, a mãe também se recupera bem mais depressa. Entre parto normal ou cesariana, uma boa conversa com o obstetra pode lhe ajudar a tomar a melhor decisão.
0: Alguém nos escreveu, e aqui vai a palavra de conselho.
2: Oi Silvia, obrigado por nos escrever, viu? É preciso, irmã Silvia, acreditar mesmo que essas angústias de longa espera, né? Essas incertezas pela fé já foram superadas. O que o inimigo tenta dizer, Silvia, é que, de fato, a porta da felicidade, das conquistas está fechada, mas não é isso que a fé diz. É que às vezes a gente fica assim, tão preso, né? Tão apegado às coisas anteriores, o ontem, até mesmo ao amanhã, que acabamos por se esquecer e tomar posse daquilo que já está liberado, porque nem sempre a gente precisa pedir para Deus abrir a porta. O que tem que pedir muitas vezes, né, Silvia, é que Ele ajude a gente a abrir os nossos próprios olhos, porque não é a porta que está fechada, são os olhos. E você pergunta, e Deus pode permitir, pastor, que determinadas coisas tristes aconteçam na vida da gente? Naturalmente, Silvia, né? Uma vez até gostei muito de umas palavras que ficaram marcadas no meu coração, tipo assim, que Deus permite a felicidade para nos tornar dóceis, mas também permite dificuldades para que a gente se torne o quê? Fortes. Às vezes ele admite que venha tristeza sobre o nosso coração para que a gente possa se sentir mais humano, mais cheios daquela esperança que será suficiente para nos fazer felizes novamente. E é certo, né, que as pessoas mais felizes não são aquelas que possuem as melhores coisas da vida, mas sim aquelas que sabem fazer o melhor das oportunidades que surgem em seus caminhos, né? A gente vê tantas pessoas felizes, só que tem um detalhe, parece-me que as mais felizes são as que têm menos. E o importante, Silvia, é realmente superar o passado, porque um futuro brilhante estará sempre embasado, sustentado num passado decidido, isto é, um passado superado. Então, querida, viva sempre na presença de Deus. Aproveite todo o seu tempo para conhecê-lo, para aprender mais sobre quem Ele é. E assim, com certeza, sua vida vai ficar muito melhor.
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0: Olá, paz de Cristo Jesus, tá tudo bem com você? Nosso programa está começando mais uma vez nessa sexta-feira linda, abençoada por Deus. Atos dos Apóstolos, capítulo 20, versos 35, diz assim: em tudo que fiz, mostrei a vocês que mediante trabalho árduo devemos ajudar os fracos. Lembrando as palavras do próprio Senhor Jesus que disse: a maior felicidade em dar do que receber. Assim a gente inicia mais um programa nessa sexta-feira, lembrando também que toda sexta-feira a gente relembra todas as canções que foram tocadas durante o nosso programa e a gente começa muito bem, quer ver como? Assim, olha!
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0: Acelerando! Com o Ministério Além do Véu! Já aumentou o volume? Então é só louvar!

0: Gabriela Rocha, outro na fornalha, encerrando a nossa primeira sequência. Antes você ouviu o Ministério Deixa-me Tocar com a canção Tua Graça é a Cura.
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2: Já já estamos de volta.
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5: Opa, já tô de volta, hein? Programa Gospel Retro no ar e tem mais sucesso.
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6: Oh, aleluia. Louvado seja o teu nome, Senhor.

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2: E com essas e outras vai terminando o programa Gospel Retro. Beijo, abraço e no próximo tem muito mais. Tchau, turma!
3: Num momento de dificuldade, depender de uma pessoa que não merece confiança é como mastigar com um dente estragado, andar com um pé aleijado ou querer se esquentar num dia frio tirando a roupa. Está na Bíblia. Provérbios 25, 19 a 20. Você já leu sua Bíblia hoje? Já? Parabéns! Ainda não? Não perca mais tempo. Leia a Bíblia e enriqueça espiritualmente.
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5: Você sabe como renomear vários arquivos de uma só vez? Abra uma pasta que contém fotos a serem renomeadas ou seus arquivos preferidos. Selecione todos com a tecla Ctrl A. Em seguida, aperte a tecla do teclado F2. Observe que a primeira delas ficará no modo de edição. Digite um nome desejado. Exemplos: foto viagem. Continue pressionando a tecla Enter. Observe que todas as fotos receberão o mesmo nome, sendo diferenciadas apenas por uma sequência de números.
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3: Olá, povo abençoado de Deus! Começando nesta segunda-feira mais uma edição do nosso programa Adoração Máxima, esse programa onde leva para você o máximo e o melhor da adoração. E eu, Diego Almeida, te faço companhia nesse início de semana, segunda-feira. Vamos separar esse momento então para entregarmos o nosso louvor a Deus. Vamos aproveitar esse programa e adorar o nosso Pai Espiritual. É isso aí, pessoal, Adoração Máxima começando.
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2: Fica ligadinho aqui na sua rádio que vamos para um breve intervalo, mas já já estaremos de volta com muito mais.
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0: agora, com muito carinho, quero chamar para cantar comigo essa linda canção o meu irmão Moisés Cleiton.
1: É um prazer para mim

A palavra do Senhor diz: 1.000 cairão ao teu lado, 10.000 à tua direita, mas tu não serás atingido. Se o vento soprar contra a tua vida, clame o nome de Jesus.

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1: Paz e bênção de Deus esteja com todos nós. Mais um Misturadão Gospel chegando no seu rádio a partir de agora. Eu sou o Ramos Neto e é um orgulho chegar por aqui e te encontrar junto com a gente. Muito obrigado pelo rádio ligado, pela amizade. Muito obrigado pela sua preferência. A partir de agora a gente louva o Criador através de canções. E aqui a gente toca música gospel de todas as épocas e estilos. E eu conto demais com a sua audiência e com a sua companhia. Está no ar mais um Misturadão Gospel.
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Misturadão Gospel, o programa mais recheado de louvores do rádio brasileiro. Já já a gente continua. Peraí que a gente volta já.

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11: Adoração Sertaneja chegando com mais um som bacana pra você ouvir, curtir e adorar o nosso Deus.
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0: Messi. Que pena! Ei, que pena, mas a gente volta na próxima edição com mais Adoração Sertaneja. Tá chegando mais um líder aí de audiência aqui na Mais Ouvida. Fica com Deus e até a próxima edição.
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4: Qual o seu nome? Você sabe o significado do seu nome? Você sabe as influências que o seu nome tem sobre você? Os nomes na Bíblia são muito importantes. Deus, ele chama Adão e fala: Adão, dê nomes a todos os animais que eu estou criando. Por quê? Porque, na verdade, o nome está ligado à essência. Então, Adão, ele vê a essência de cada um dos animais, na verdade, até mesmo de objetos, e ele dá nomes a eles. Muito mais importante é quando nós falamos dos nomes dos seres humanos. Nós vemos a importância que os patriarcas, as matriarcas, dão aos seus filhos. Eles querem dar nomes que são muito significativos. Até mesmo Deus interfere na história dos nomes, como a gente vê, por exemplo, com Abraão. Ele nasceu Abrão, né, de uma forma pequena, e ele virou Abraão, em hebraico, de Avram para Avraham. Quem deu esse nome para ele foi Deus. Ou seja, o seu pai Terah falou que você vai ser Avram, e aqui já está parte da essência de Avram, porque Avram significa Av, o pai de Aram, dessa região onde ele vivia. Terah não imaginou isso, mas o nome dele tem a essência. E Deus fala: Abraão, você chegou num nível muito maior. Agora você não deve ser só o pai de Aram, você tem que ser o pai de várias nações. Então ele muda para Avraham, que no hebraico bíblico significa Av, o pai de Ramon, muitos goim, muitas nações. Ou seja, o nome dele tem até a missão que ele vai ter. A mesma coisa Deus fala para Sarai. Ele muda o nome dela de Sarai, que é como uma pessoa muito importante, mais limitada, para Sará. E veja que curioso, quando muda o nome de Avram para Avraham, de Sarai para Sará, eles finalmente têm filhos. Na verdade, nasce Isaac, e o próprio nome Isaac, que em hebraico é Yitzhak, significa sorriso. O sorriso de Abraão, de uma felicidade inesperada. O sorriso de Sara, que não podia acreditar que algo assim iria acontecer com ela. Ou seja, o nome do filho está aqui, a essência do ato, daquilo que aconteceu com eles. Impressionante. Se a gente segue a história, que mais a gente vê? Yaakov, por que ele recebe esse nome? Porque, na verdade, o nome Yaakov, Jacó, ele vem da palavra Akev, calcanhar. Você lembra da passagem bíblica que Jacó, quando ele nasce, ele agarra com a mão dele o calcanhar do irmão? Ele queria nascer antes, não deu certo. Mas como ele nasceu dessa forma, então o que acontece? Ele ganha o nome de Yaakov. Interessante. O nome de Jacó, na verdade, também tem outros significados.

Mas aí a gente vê que ele tem aquela batalha contra o anjo de Esaú. E quando ele ganha essa batalha, ele pede uma bênção. O anjo fala: eu tenho uma bênção para te dar. A bênção é: qual o seu nome? Jacó. A partir de agora você é Israel. Porque o nome Israel, mais uma vez, em hebraico bíblico, significa porque você lutou contra pessoas e anjos e saiu vitorioso. Você é uma pessoa vitoriosa e muito forte. E esse anjo, ele falou uma verdade, porque até mesmo Deus falou para Jacó: sim, o seu nome vai ser Israel, também vai continuar Jacó. Você vai ter dois nomes. Eu não quero perder a essência de Jacó, aquela pessoa pura que está na cabana, no estudo, se aproximando de Deus, e eu não quero perder a essência de Israel, uma pessoa que é capaz de sair da cabana e lutar contra pessoas, contra anjos, e sair vitorioso. Lembrando, tá, que esse episódio que Jacó lutou contra o anjo de Esaú, muitas pessoas traduzem que ele lutou contra Deus, mas isso é uma tradução errada, porque a palavra Elohim, quando ela aparece na Bíblia, ela pode aparecer como Deus, mas ela aparece também como anjos, como pessoas importantes e até mesmo como juízes. A gente tem um vídeo no canal que eu explico sobre essa palavra, então é muito importante você ver isso lá. Até mesmo também não faz o menor sentido Jacó estar lutando contra Deus, né? Convenhamos que isso aqui não tem sentido nenhum, não cabe, até porque ele era do time de Deus, ele estava querendo seguir o caminho de Abraão, de Isaac, das matriarcas e assim por diante. A gente também vê nos filhos de Jacó, cada um deles vai receber um nome com um significado, e esse significado vai acabar sendo muito importante. Por exemplo, o 11º é José, em hebraico é Yosef. Yosef significa acrescentar. Por quê? Porque Raquel pede para Deus: acrescente-me mais um filho. A gente vê que José é uma pessoa que o tempo todo está acrescentando, uma pessoa muito abençoada. Abençoada significa uma pessoa que está acrescentando, cada vez tem mais e mais. E ela acaba tendo outro filho, que é Benjamim. E até o nome Benjamim tem que ser mudado, porque ela chama ele de Ben-Oni, o filho do meu sofrimento, porque na hora que ela deu a luz a ele, ela faleceu. As pessoas falam: não, não pode. Ele não pode ter um nome assim, que é um nome muito negativo. Então troca de filho do meu sofrimento por filho do meu lado direito, meu lado forte. Então você vai ser uma pessoa forte, e não é à toa que da tribo de Benjamim, por exemplo, sai uma pessoa muito forte como o rei Saul ou como Mordecai do livro de Esther. Uau! Nós estamos vendo aqui alguns casos, e existem muito mais casos da essência dos nomes, até mesmo Adão e Eva. Adão, em hebraico, Adam, é porque ele veio da Adama, ele veio da terra. Por outro lado, ele é parecido, ele é semelhante a Deus. Como se fala isso? Adame, Adam, Adame, a Deus. Ele é parecido com Deus, ele tem essas duas coisas. Por que que Eva se chama Eva, Havá? Porque ela é a mãe de todos os seres vivos. Então, ela dá vida a todos, Havá. Que coisa fascinante. Então, a gente está vendo a importância dos nomes. Muitas pessoas falam: calma aí, então como é que eu vou fazer? O nome dos meus filhos, como é que eu tenho que dar? Qual o nome que eu tenho que escolher? Como eu tenho que saber se o meu nome é positivo? Será que eu tenho que trocar de nome? Na verdade, eu posso falar para vocês que, de acordo com a Bíblia, existem três categorias de nomes. Existem nomes que são considerados excelentes, então a gente nem vai tocar neles. Existem nomes que eles não são excelentes, mas eles não são problemáticos. Então, a gente também, nesses casos, fala para a pessoa não trocar de nome. Mas existem nomes negativos. Seja pelo seu significado, seja por ser homenagem a uma pessoa que foi muito má. Então, esses nomes, sim. Nesse caso, nós recomendamos a pessoa a mudar de nome. Quando é que se dá um nome a uma criança no judaísmo? Então, a um bebê homem, a um menino, nós damos na cerimônia do Brit Milá, na circuncisão. A uma menina, o costume é
que nos dias que a leitura da Bíblia, a leitura da Torá, segunda, quinta ou Shabbat, o pai sobe na Torá, ele faz a leitura da Bíblia e aí ele dá o nome à sua filha. Mas então agora você está perguntando, e uma pessoa que está afastada da sinagoga, ou uma pessoa que não vai à sinagoga, uma pessoa que é um benor, quando é que ele vai dar esse nome? Na verdade, esse é um costume, mas não é obrigatório. Uma pessoa ela pode simplesmente assumir que o meu nome agora é Abraão, e isso vale, seja para um menino, seja para uma menina, ou seja para você mesmo. Ou seja, uma pessoa quer ter um nome bíblico, um nome em hebraico, um nome com esse significado, ela pode, muitas vezes, ela deve fazer isso. No Brasil, uma pessoa ela pode ter um nome que não é um nome judaico, que aparece no documento dela de identidade, no CPF dela, em qualquer coisa assim. Você não é obrigado a mudar isso. Você pode ter o nome, vamos falar que é um nome civil para o banco, para qualquer coisa técnica, e você tem o seu nome verdadeiro, espiritual. Saiba que muitos judeus fazem isso, também não tem problema, mas é importante saber que, na verdade, esse nome espiritual vai ser o nome que com ele você vai, por exemplo, fazer os salmos do seu nome, Salmo 119, que a gente tem um vídeo no canal que eu explico como fazer uma prece baseada no seu nome para você receber bênçãos incríveis, tá? Salmo 119. Então, para fazer isso, você vai utilizar o seu nome em hebraico. A mesma coisa quando você está pedindo saúde para uma pessoa, sustento ou qualquer outra coisa, a gente vai pedir utilizando os nomes em hebraico, esse nome que tem essa santidade adicional. Agora, vamos dar algumas regras de como escolher nomes. A primeira coisa que a gente vai buscar são significados positivos, ou seja, esse nome tem que ter uma conotação positiva. Existe uma série de nomes para homens, para mulheres, que têm essas conotações positivas. Por outro lado, existem nomes com conotações negativas, que dentro do nome existe algo negativo. Então a gente vai fugir disso, daqui a pouco eu vou te dar alguns exemplos. Outra coisa que nós vamos buscar fazer é dar nomes de pessoas que foram grandes, justos ou justas. Então, dentro do povo judeu, existe o costume, muitas vezes, de pegar nomes bíblicos de pessoas que foram muito bondosas, de pessoas que estudaram muito e assim por diante, seja da Bíblia, seja do Talmud, seja durante a história, e dar nome aos seus filhos baseado nessas pessoas. Outra vez, sejam meninos, sejam meninas. Uma coisa que a gente vai fugir é também se uma pessoa adora um nome bíblico, mas esse nome é, por exemplo, Nimrod. Nimrod foi uma pessoa extremamente má, idólatra, pagã, então a gente não vai dar esse nome. Porque ele é um nome também que dentro dele tem um significado de revolta. A gente não quer uma pessoa revoltada, muito menos revoltada contra Deus. Se você me pergunta, mas calma aí, isso significa que se eu der esse nome, o meu filho vai ser revoltado? Não. Até pode acabar sendo que ele se revolta contra coisas negativas e se torna uma pessoa muito boa. O que que a gente está explicando é que o nome traz influência. Eu posso falar isso pelo meu nome. Um dos meus nomes em hebraico é, você conhece em português, Roni. Em hebraico, um dos meus nomes é Roni. O que que significa Roni em hebraico? Alegria. Uma das coisas que as pessoas falam muito sobre mim, eu não sei se é verdade, mas elas falam, você é uma pessoa simpática e alegre. Tem a ver com a essência. Então tem uma influência muito grande do nome. Outra coisa que nós não fazemos é dar nomes masculinos para moças, para meninas, né? E nomes femininos para meninos, tá? A gente cuida, tem nomes para homens, tem nomes para mulheres. A gente busca não fazer essa confusão, e hoje em dia as pessoas fazem muita confusão com relação a isso. Não dar nomes de pessoas que tiveram uma vida muito sofrida ou que aconteceu uma tragédia
com eles. Por exemplo, uma pessoa que faleceu muito cedo. Isso é uma das coisas que a gente vai tomar cuidado. Nós não damos nomes estranhos. Nomes que, no final das contas, essa criança vai crescer e vão rir do nome dela. Então, uma pessoa quer inventar um novo nome, juntando o nome desse avô com aquela avó, com isso e aquilo, e acaba saindo uma coisa completamente estranha. Nós não queremos que os nossos filhos passem vergonha. O que que a gente vai fazer aqui, algo espetacular para você, é te dar em PDF uma lista de nomes para mulheres, para homens, em que você vai poder ver o significado desses nomes. Por exemplo, o nome Hillel, que é um nome clássico judaico, ele significa louvor. Muitas pessoas gostam também de ver a numerologia do nome, porque cada letra em hebraico tem o seu valor numérico e muitas vezes saem mensagens baseadas na numerologia. Isso é algo mais complicado. Se você quer entender melhor sobre gematria, sobre numerologia judaica, eu tenho um vídeo aqui no canal para você. Então, o nome Hillel, eu te dei um exemplo aqui de um nome masculino, um exemplo de um nome feminino é Raya. Raya significa vida. Quando você quer que uma pessoa tenha uma vida muito ativa, uma pessoa que, uma mulher que dê vida, né? Ela mesmo seja mãe e possa dar luz a outras pessoas, então muitas pessoas escolhem esse nome. Esse nome que você recebeu para você mesmo não precisa ser em frente a um rabino, em frente a 10 pessoas. Você decidiu que agora o seu nome é Sara, então ele é Sara e acabou. Seu nome espiritual é Sara e esse vai ser o nome que você vai se dirigir com ele ao Criador. Então existem uma série de nomes, são muitos nomes, que eles são muito significativos, que eles são positivos e você vai poder escolher esses nomes através desse PDF que nós estamos disponibilizando para você.

mas muito mais do que você possa querer se aproximar do Senhor. Ele é o maior interessado. Ele vem até você nesta noite, meu querido.

onde mais você pode ser tratado, curado, se não bem pertinho de Jesus, bem pertinho do Senhor. E a palavra diz que a única coisa que pode nos separar dele é o pecado. Se você tem sentido o seu

e vir correndo para estar bem perto daquele que te ama, que te quer bem. Por isso, nesta hora, nós vamos orar juntos como igreja. Nós vamos nos arrepender de tudo que possa estar nos afastando do Senhor. Eu quero que você dê a mão para a pessoa que está aí do seu lado. Eu queria convidar a Helena para fazer esta oração.

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1: Vamos falar agora dos Reis Magos. O historiador inglês São Pedas foi o primeiro a citar os nomes e descrever os três Reis Magos. Na Bíblia, eles são chamados de pastores, no Evangelho de Lucas e de magos em Mateus. Cada um deles representa uma raça branca, amarela e negra. O africano Baltazar, com cerca de 30 anos. O asiático Gaspar, com 15 anos. E o europeu Belchior, com aproximadamente 40 anos. Foram os primeiros a visitar o menino Jesus e ofereceram presentes, a mirra, em sinal de sua humanidade. Incenso, para representar a divindade do menino Jesus. E o ouro, em homenagem à sua realeza. No Brasil, as primeiras imagens dos Reis Magos chegaram de Portugal em 1752, destinadas ao Forte dos Reis Magos do Rio Grande do Norte.
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0: Uma ótima manhã para você ligadinho no programa Adrenalina. No dia de hoje, começando agora neste bloco do programa Adrenalina, os maiores sucessos do seu artista predileto. Músicas inesquecíveis que marcaram uma época, uma geração e a história de muitas pessoas. Começa agora, Top Classic. A gente vai curtir uma seleção de músicas especialmente escolhidas a dedo para você que tem um bom gosto musical de flashback. Compartilha para os seus amigos que dentro do programa Adrenalina, a gente separa músicas dos anos 70, 80, 90, 2000 e 2010 para a gente curtir, relembrar e matar saudades do que é bom. Pois tudo que é bom, a gente nunca esquece. E música boa não tem idade. Começa o Top Classic no programa Adrenalina. Bom dia para você!
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0: É, e aí, tá curtindo? Este é o som gostoso do melhor do flashback aqui dentro do programa Adrenalina. Um bom dia pra você na audiência, tá gostando? Então aumente o volume porque tem mais.
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0: É o Top Classic trazendo e recordando grandes canções das décadas passadas e retrasadas aqui no programa Adrenalina, sempre com a música escolhida a dedo pra você. Tem mais músicas.
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0: esse é o teu Deus.
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0: nossa jornada maravilhosa falando de Deus, juntos. No Salmo 14:1 está escrito: diz o insensato no seu coração, não há Deus. Diz o insensato no seu coração, não há Deus. Parece-me relativamente contraditório que Jesus, que era tão gentil em alguns momentos, como está escrito em Mateus 19:13-15, chamasse algumas pessoas de insensatas. No entanto, os evangelhos registram várias vezes que o nosso Senhor usou este termo depreciativo para descrever aqueles de quem falava, especialmente os fariseus. Jesus também usou a palavra insensato numa parábola, após alertar um homem sobre a cobiça. O que tornou esse homem insensato não foi ter construído celeiros maiores para armazenar sua colheita abundante. Teria sido mais insensato ainda deixar a colheita nos campos onde o clima severo a deterioraria. Nem foi considerado insensato por pensar que essa provisão inesperada fosse suficiente para mantê-lo por longo tempo. Afinal, somos estimulados a seguir o exemplo da formiga e armazenar a colheita. Mas como esse homem se tornou um insensato? Ele deixou Deus de fora. Foi chamado de insensato porque falhou em perceber que sua vida estava nas mãos de Deus. Enquanto planejava cuidadosamente sua vida confortável na terra, falhou em planejar para a eternidade e em armazenar tesouros no céu. Você incluiu Deus em seus planos para o futuro? Você não vai querer ser chamado de insensato, de insensata por Ele quando o fim chegar, vai? Não é insensato aquele que abre mão do que não pode reter para ganhar o que não pode perder.
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2: Os céus declaram a glória de Deus e o firmamento anuncia a obra das suas mãos.
0: Pai amado, somos tão fracos, somos muitas vezes insensatos. Precisamos de Ti, do auxílio do Espírito Santo e de Cristo Jesus, para que nosso coração esteja sempre pronto a perceber a Sua grandeza e colocá-lo, e colocar a Cristo Jesus sempre em nossos planos futuros. Chacoalha nosso coração, Pai, para que assim seja. Para que Cristo esteja conosco em nossos planos. Amém.
2: Que privilégio ter a mesma mão que fez o universo e espalhou as estrelas, escrevendo seu nome no livro da vida. Louve a Deus por isso e declare agora Cristo como seu Senhor e Salvador, buscando a partir daqui o perdão e uma vida correta. Deus alegra-se por todo aquele que assim desejar de todo o coração.

0: Vamos louvar o Senhor, né? Vamos declarar que nós não estamos sozinhos. Nós temos o melhor amigo que sempre estará ao nosso lado. Aleluia. É difícil falar na hora da dor que nós não estamos sozinhos. Mas o Senhor consola os corações que choram nesse momento. Em nome de Jesus, o Senhor vai levantar aqueles que estão caídos, porque Ele é Deus e Ele tem o melhor para nós. Nós cremos nisso, confiamos no Senhor Jesus.
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5: O mesmo Deus da paz vos santifique em tudo. E todo o vosso espírito, alma e corpo sejam conservados íntegros e irrepreensíveis na vinda de nosso Senhor Jesus Cristo. Livro de 1 Tessalonicenses, capítulo 5, verso 23.
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7: Já seguindo, gente, no nosso Paradão Gospel, sempre rápido, né? A gente fala pouco e toca muita música. E tem mais pra você, turminha.
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1: Finalizando por aqui mais um Paradão Gospel nesse fim de semana, esse programa abençoado, cheio de amor, fé em Deus, né? Esse programa que nos traz esperança com essas músicas lindas que tocam o nosso coração. Mas semana que vem tem mais e eu vou estar por aqui novamente, se Deus quiser e Ele quer, com muita música e com você, tá? Um beijo, abraço e até lá!
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5: E eu tô chegando nesta quarta-feira abençoada, nosso programa Louve Mais, iniciando ao som de Damares, O Processo. A gente inicia a nossa quarta muito bem, porque na sequência tem Cadu Ferraz, Hebreus 13, 8.
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1: Hebreus 13, 8. Ele é o mesmo de ontem,

E é o som de Vocal Livre. A gente vai encerrando a nossa primeira sequência. Valeu a Pena é o título da canção. Daqui a pouco a gente tá de volta com mais uma sequência abençoada aí pra você.

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1: A sabedoria do chocolate quente. Um grupo de jovens formados e bem estabelecidos em suas carreiras estava conversando sobre suas vidas em uma reunião de ex-colegas. Então decidiram que visitariam um velho professor do tempo de faculdade, agora aposentado e que fora sempre uma inspiração para eles. Durante a visita, o bate-papo se transformou em reclamação sobre o estresse em seus trabalhos, vidas e relacionamentos. Ao oferecer chocolate quente aos seus visitantes, o professor foi na cozinha e retornou com uma jarra cheia da bebida e com uma variedade grande de canecos. Alguns deles eram de porcelana, outros de vidro, outros de cristal. Uns simples, outros bem caros e bonitos e outros bem feios. Então ele convidou cada um a se servir da bebida. Quando todos eles já estavam com o chocolate quente em mãos, o professor compartilhou seu pensamento. Percebam que todos os canecos caros e bonitos foram os escolhidos e que os simples e baratos foram deixados na mesa. Embora vocês achem normal desejarem somente os melhores para si, é aí que está a fonte de seus problemas e estresse. O caneco do qual você está bebendo não acrescenta nada à qualidade da bebida. Na maioria das vezes, ele é apenas mais caro. Às vezes, ele até esconde o que estamos bebendo. O que cada um de vocês queria, na verdade, era chocolate quente. Vocês não queriam o caneco, mas vocês conscientemente escolheram os melhores. E logo vocês começaram a olhar uns para os canecos dos outros. Agora, amigos, por favor, considerem o seguinte. A vida é o chocolate quente. Seu emprego, seu dinheiro e sua posição na sociedade são os canecos. Eles são apenas ferramentas que fazem parte da vida. Os canecos que vocês têm em mãos não definem nem mudam a qualidade de vida que vocês vivem. Às vezes, ao concentrarmos somente no caneco, deixamos de saborear o chocolate quente que Deus tem nos ofertado. Lembrem-se somente disto. Deus provê o chocolate. Ele não escolhe o caneco. As pessoas mais felizes não são aquelas que têm o melhor de tudo, mas aquelas que simplesmente fazem o melhor com aquilo que têm. Ei, viva simplesmente. Ame generosamente. Cuide-se imensamente. Fale bondosamente. Lembre-se ainda, os mais ricos não são os que têm mais, mas os que precisam de menos. Então, aproveite seu chocolate quente. Deixe o resto com

0: Olá, meus amados irmãos, graça e paz. Hoje é segunda-feira e estou chegando com mais uma edição do Devocional Diário. Amado, oro para que você tenha boa saúde e tudo lhe corra bem, assim como vai bem a sua alma. 3 João, capítulo 1, versículo 2. Os hábitos pouco saudáveis muitas vezes podem explicar problemas que acontecem em nossos corpos físicos. Por exemplo, as causas mais comuns de um ataque do coração são o estresse, uma dieta rica em gordura, o tabagismo, a pressão arterial alta e a falta de exercícios. Ao eliminar esses padrões malignos que podem causar bloqueio em nossas artérias, podemos melhorar a saúde física e prevenir um ataque do coração. Ou seja, o melhor remédio é a prevenção. E o mesmo acontece em nossa vida espiritual. Não podemos ignorar os hábitos pouco saudáveis, pecados, que podem criar um bloqueio nas artérias do nosso coração espiritual e, consequentemente, acabam por nos afastar do amor de Deus e nos levam a um infarto espiritual. Quando isso acontece, o nosso coração espiritual deixa de bater apaixonadamente por Jesus. Então, nós substituímos a fé pela frieza, a presença do Espírito Santo pela religiosidade vazia. Nos enganamos ao pensar que continuamos vivos quando, na realidade, estamos apenas existindo. Como cristãos, todos nós temos o desejo sincero de amar a Deus em todo o nosso coração, ainda que muitas vezes permitimos que esses hábitos pouco saudáveis prejudiquem a nossa fé. Então, lentamente, essas pequenas obstruções formam bloqueios maiores e, ao longo do tempo, começam a entupir as artérias do nosso coração espiritual, nos privando do acesso à fonte de vida. Então, para não sofrermos um infarto espiritual, precisamos trocar os hábitos nada saudáveis, os pecados, por outros que nos ofereçam saúde e vida, e vida em abundância. Oração, jejum, comunhão com os irmãos, leitura e meditação da palavra, enfim, tudo que nos traga comunhão com Deus. O bom funcionamento do nosso coração espiritual depende disso. Amém? Se essas palavras edificarem a sua vida, compartilhe com as pessoas e ajude a edificar vidas também. Aproveite bem o seu começo de semana e nunca esqueça que Deus é bom o tempo todo Deus é bom. O Devocional Diário volta a qualquer momento na programação da sua rádio. Até lá e fiquem na paz do Senhor.
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2: Qual o seu nome? Você sabe o significado do seu nome? Você sabe as influências que o seu nome tem sobre você? Os nomes na Bíblia são muito importantes. Deus, ele chama Adão e fala: Adão, dê nomes a todos os animais que eu estou criando. Por quê? Porque, na verdade, o nome está ligado à essência. Então, Adão, ele vê a essência de cada um dos animais, na verdade, até mesmo de objetos, e ele dá nomes a eles. Muito mais importante é quando nós falamos dos nomes dos seres humanos. Nós vemos a importância que os patriarcas, as matriarcas, dão aos seus filhos. Eles querem dar nomes que são muito significativos. Até mesmo Deus interfere na história dos nomes, como a gente vê, por exemplo, com Abraão. Ele nasceu Abrão, né, de uma forma pequena, e ele virou Abraão, em hebraico, de Avram para Avraham. Quem deu esse nome para ele foi Deus. Ou seja, o seu pai Terar falou que você vai ser Avram, e aqui já está parte da essência de Avram, porque Avram significa Av, o pai de Aram, dessa região onde ele vivia. Terar não imaginou isso, mas o nome dele tem a essência. E Deus fala: Abraão, você chegou num nível muito maior. Agora você não deve ser só o pai de Aram. Você tem que ser o pai de várias nações. Então ele muda para Avraham, que no hebraico bíblico significa Av, o pai de Ramon, muitos Goim, muitas nações. Ou seja, o nome dele tem até a missão que ele vai ter. A mesma coisa Deus fala para Sarai. Ele muda o nome dela de Sarai, que é como uma pessoa muito importante, mais limitada, para Sará. E veja que curioso, quando muda o nome de Avraham para Avraham, de Sarai para Sará, eles finalmente têm filhos. Na verdade, nasce Isaac, o próprio nome Isaac, que em hebraico é Yitzhak, significa sorriso. O sorriso de Abraão, de uma felicidade inesperada. O sorriso de Sara, que não podia acreditar que algo assim iria acontecer com ela. Ou seja, o nome do filho está aqui, a essência do ato, daquilo que aconteceu com eles. Impressionante. Se a gente segue a história, que mais a gente vê? Yaakov, por que ele recebe esse nome? Porque, na verdade, o nome Yaakov, Jacó, ele vem da palavra akev, calcanhar. Você lembra da passagem bíblica que Jacó, quando ele nasce, ele agarra com a mão dele o calcanhar do irmão? Ele queria nascer antes, não deu certo. Mas como ele nasceu dessa forma, então o que acontece? Ele ganha o nome de Yaakov. Interessante. O nome de Jacó, na verdade, também tem outros significados. Mas aí a gente vê que ele tem aquela batalha contra o anjo de Esaú. E quando ele ganha essa batalha, ele pede uma bênção. O anjo fala: eu tenho uma bênção para te dar. A bênção é: qual o seu nome? Jacó. A partir de agora você é Israel. Porque o nome Israel, mais uma vez, em hebraico bíblico, significa porque você lutou contra pessoas e anjos e saiu vitorioso. Você é uma pessoa vitoriosa e muito forte. E esse anjo, ele falou uma verdade, porque até mesmo Deus falou para Jacó: sim, o seu nome vai ser Israel, também vai continuar Jacó, você vai ter dois nomes. Eu não quero perder a essência de Jacó, aquela pessoa pura que está na cabana, no estudo, se aproximando de Deus, e eu não quero perder a essência de Israel, uma pessoa que é capaz de sair da cabana e lutar contra pessoas, contra anjos, e sair vitorioso. Lembrando, tá, que esse episódio que Jacó lutou contra o anjo de Esav, muitas pessoas traduzem que ele lutou contra Deus, mas isso é uma tradução errada, porque a palavra Elohim, quando ela aparece na Bíblia, ela pode aparecer como Deus, mas ela aparece também como anjos, como pessoas importantes e até mesmo como juízes. A gente tem um vídeo no canal que eu explico sobre essa palavra, então é muito importante você ver isso lá. Até mesmo também não faz o menor sentido Jacó estar lutando contra Deus, né? Convenhamos que isso aqui não tem sentido nenhum, não cabe, até porque ele era do time de Deus, ele estava querendo seguir o caminho de Abraão, de Isaac, das matriarcas e assim por diante. A gente também vê nos filhos de Jacó, cada um deles vai receber um nome com um significado, e esse significado vai acabar sendo muito importante. Por exemplo, o 11º é José, em hebraico é Yosef. Yosef significa acrescentar. Por quê? Porque Raquel pede para Deus: acrescente-me mais um filho. A gente vê que José é uma pessoa que o tempo todo está acrescentando, uma pessoa muito abençoada. Abençoada significa uma pessoa que está acrescentando, cada vez tem mais e mais. E ela acaba tendo outro filho, que é Benjamim. E até o nome Benjamim tem que ser mudado, porque ela chama ele de Ben-Oni, o filho do meu sofrimento, porque na hora que ela deu a luz a ele, ela faleceu. As pessoas falam: não, não pode. Ele não pode ter um nome assim, que é um nome muito negativo. Então troca de filho do meu sofrimento para o filho do meu lado direito, o meu lado forte. Então você vai ser uma pessoa forte, e não é à toa que da tribo de Benjamim, por exemplo, sai uma pessoa muito forte como o rei Saul ou como Mordecai do livro de Esther. Uau! Nós estamos vendo aqui alguns casos, e existem muito mais casos da essência dos nomes, até mesmo Adão e Eva. Adão, em hebraico, Adam, é porque ele veio da Adama, ele veio da terra. Por outro lado, ele é parecido, ele é semelhante a Deus. Como se fala isso? Adame, Adam, Adame, a Deus. Ele é parecido com Deus, ele tem essas duas coisas. Por que que Eva se chama Eva, Havá? Porque ela é a mãe de todos os seres vivos. Então, ela dá vida a todos, Havá. Que coisa fascinante. Então, a gente está vendo a importância dos nomes. Muitas pessoas falam, calma aí, então como é que eu vou fazer? O nome dos meus filhos, como é que eu tenho que dar? Qual o nome que eu tenho que escolher? Como eu tenho que saber se o meu nome é positivo? Será que eu tenho que trocar de nome? Na verdade, eu posso falar para vocês que, de acordo com a Bíblia, existem três categorias de nomes. Existem nomes que são considerados excelentes, então a gente nem vai tocar neles. Existem nomes que eles não são excelentes, mas eles não são problemáticos. Então, a gente também, nesses casos, fala para a pessoa não trocar de nome. Mas existem nomes negativos. Seja pelo seu significado, seja por ser homenagem a uma pessoa que foi muito má. Então, esses nomes, sim, nesse caso, nós recomendamos a pessoa a mudar de nome. Quando é que se dá um nome a uma criança no judaísmo? Então, a um bebê, homem, a um menino, nós damos na cerimônia do Brit Milá, na circuncisão. A uma menina, o costume é que nos dias que a leitura da Bíblia, a leitura da Torá, segunda, quinta ou Shabat, o pai sobe na Torá, ele faz a leitura da Bíblia e aí ele dá o nome à sua filha. Mas então agora você está perguntando, e uma pessoa que está afastada da sinagoga, ou uma pessoa que não vai à sinagoga, uma pessoa que é um benor, quando é que ele vai dar esse nome? Na verdade, esse é um costume, mas não é obrigatório. Uma pessoa, ela pode simplesmente assumir que o meu nome agora é Abraão, e isso vale seja para um menino, seja para uma menina, ou seja para você mesmo. Ou seja, uma pessoa quer ter um nome bíblico, um nome em hebraico, um nome com esse significado, ela pode, muitas vezes, ela deve fazer isso. No Brasil, uma pessoa, ela pode ter um nome que não é um nome judaico, que tá, aparece no documento dela de identidade, no CPF dela, em qualquer coisa assim. Você não é obrigado a mudar isso. Você pode ter o nome, vamos falar que é um nome civil para o banco, para qualquer coisa técnica, e você tem o seu nome verdadeiro, espiritual. Saiba que muitos judeus fazem isso, também não tem problema, mas é importante saber que, na verdade, esse nome espiritual vai ser o nome que com ele você vai, por exemplo, fazer os salmos do seu nome, Salmo 119, que a gente tem um vídeo no canal que eu explico como fazer uma prece baseada no seu nome para você receber bênçãos incríveis, tá? Salmo 119. Então, para fazer isso, você vai utilizar o seu nome em hebraico. A mesma coisa quando você está pedindo saúde para uma pessoa, sustento ou qualquer outra coisa, a gente vai pedir utilizando os nomes em hebraico, esse nome que tem essa santidade adicional. Agora, vamos dar algumas regras de como escolher nomes. A primeira coisa que a gente vai buscar são significados positivos, ou seja, esse nome tem que ter uma conotação positiva. Existe uma série de nomes para homens, para mulheres, que têm essas conotações positivas. Por outro lado, existem nomes com conotações negativas, que dentro do nome existe algo negativo. Então a gente vai fugir disso, daqui a pouco eu vou te dar alguns exemplos. Outra coisa que nós vamos buscar fazer é dar nomes de pessoas que foram grandes, justos ou justas. Então, dentro do povo judeu, existe o costume, muitas vezes, de pegar nomes bíblicos de pessoas que foram muito bondosas, de pessoas que estudaram muito e assim por diante, seja da Bíblia, seja do Talmud, seja durante a história, e dar nome aos seus filhos baseado nessas pessoas. Outra vez, sejam meninos, sejam meninas. Uma coisa que a gente vai fugir é também se uma pessoa adora um nome bíblico, mas esse nome é, por exemplo, Nimrod. Nimrod foi uma pessoa extremamente má, idólatra, pagã, então a gente não vai dar esse nome. Porque ele é um nome também que dentro dele tem um significado de revolta. A gente não quer uma pessoa revoltada, muito menos revoltada contra Deus. Se você me pergunta, mas calma aí, isso significa que se eu der esse nome, o meu filho vai ser revoltado? Não. Até pode acabar sendo que ele se revolta contra coisas negativas e se torna uma pessoa muito boa. O que que a gente está explicando é que o nome traz influência. Eu posso falar isso pelo meu nome. Um dos meus nomes em hebraico é, você conhece em português, Roni. Em hebraico, um dos meus nomes é Roni. O que que significa Roni em hebraico? Alegria. Uma das coisas que as pessoas falam muito sobre mim, eu não sei se é verdade, mas elas falam, você é uma pessoa simpática e alegre. Tem a ver com a essência. Então, tem uma influência muito grande do nome. Outra coisa que nós não fazemos é dar nomes masculinos para moças, para meninas, né? E nomes femininos para meninos, tá? A gente cuida, tem nomes para homens, tem nomes para mulheres. A gente busca não fazer essa confusão e hoje em dia as pessoas fazem muita confusão com relação a isso. Não dar nomes de pessoas que tiveram uma vida muito sofrida ou que aconteceu uma tragédia com eles. Por exemplo, uma pessoa que faleceu muito cedo. Isso é uma das coisas que a gente vai tomar cuidado. Nós não damos nomes estranhos. Nomes que, no final das contas, essa criança vai crescer e vão rir do nome dela. Então, uma pessoa quer inventar um novo nome, juntando o nome desse avô com aquela avó, com isso e aquilo, e acaba saindo uma coisa completamente estranha. Nós não queremos que os nossos filhos passem vergonha. O que que a gente vai fazer aqui, algo espetacular para você, é te dar em PDF uma lista de nomes para mulheres, para homens, em que você vai poder ver o significado desses nomes. Por exemplo, o nome Hillel, que é um nome clássico judaico, ele significa louvor. Muitas pessoas gostam também de ver a numerologia do nome, porque cada letra em hebraico tem o seu valor numérico e muitas vezes saem mensagens baseadas na numerologia. Isso é algo mais complicado. Se você quer entender melhor sobre gematria, sobre numerologia judaica, eu tenho um vídeo aqui no canal para você. Então, um nome Hillel, eu te dei um exemplo aqui de um nome masculino, um exemplo de um nome feminino é Raya. Raya significa vida. Quando você quer que uma pessoa tenha uma vida muito ativa, uma pessoa que, uma mulher que dê vida, né? Ela mesma seja mãe e possa dar luz a outras pessoas, então muitas pessoas escolhem esse nome. Esse nome que você recebeu para você mesmo não precisa ser em frente a um rabino, em frente a 10 pessoas. Você decidiu que agora o seu nome é Sara, então ele é Sara e acabou. Seu nome espiritual é Sara e esse vai ser o nome que você vai se dirigir com ele ao Criador. Então existem uma série de nomes, são muitos nomes, que eles são muito significativos, que eles são positivos e você vai poder escolher esses nomes através desse PDF que nós estamos disponibilizando para você.
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5: Provérbios capítulo 4, versículo 5. Adquire a sabedoria, adquire o entendimento e não te esqueças das palavras da minha boca, nem delas te apartes. Quanto tempo você precisa estudar para adquirir um título profissional? Quanto dinheiro você tem para poupar para adquirir um apartamento? Quantos dias Tiger Woods teve que treinar para adquirir o título de melhor jogador de golfe do mundo? Salomão afirma repetidas vezes que a sabedoria é mais preciosa do que qualquer título profissional, dinheiro ou fama. Se isto é verdade, qual é o preço da sabedoria? Nada. É gratuita para os que buscam os conselhos divinos. O verso de hoje nos aconselha a adquirir duas coisas: sabedoria e entendimento. A sabedoria nos ensina a administrar a vida com equilíbrio e coerência. O entendimento nos capacita a determinar os métodos para melhor administrar a vida. Ele nos ajuda a identificar o momento certo e as circunstâncias para usar o conselho divino apropriado para aquela circunstância. O conselho de hoje é: não te esqueças e nem te apartes. O esquecimento já provocou muitas tragédias. Esquecer de apagar o fogo ou de desligar o gás, esquecer um compromisso importante ou a chave dentro do carro pode criar muitos problemas, mas todos eles podem ser resolvidos. Esquecer-se das palavras de Deus, no entanto, cria problemas e consequências eternas. A sabedoria e o entendimento são instrumentos divinos para você não esquecer. Outro procedimento que pode ter consequências trágicas é afastar-se ou desviar-se, como registram algumas traduções da Bíblia. O que aconteceria se numa estrada à beira do abismo você se afastasse do caminho? Sabedoria não implica necessariamente ausência de erros. Eles podem, inclusive, ser proveitosos para a pessoa sábia. A sabedoria não se mede por um ou outro erro, mas pela maneira como você reage diante dos erros. Experiência para um homem sábio não é o que lhe acontece, seja bom ou mal, mas o que ele faz com o que lhe acontece. Nunca se queixe daquilo que você permite que lhe aconteça de novo. Amigo ouvinte, torne hoje um dia de escolhas e decisões sábias. Ande, viaje, compre e venda com sabedoria e entendimento. Adquire a sabedoria, adquire o entendimento e não te esqueças das palavras da minha boca, nem delas te apartes. Faça isso no dia de hoje e ore comigo agora. Por favor, Pai, tome conta do meu coração, por onde quer que eu venha a andar, e qualquer coisa que venha a fazer, que a Tua vontade, Pai, seja feita em minha vida. Por favor, Senhor, em nome de Jesus. Amém.

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3: Chegando pra cantar, Casa Worship, era eu.

0: 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Somos Teus, Senhor. Somos Teus, Senhor. 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
2: Cuidado com os pequenos gastos. Um gasto de 5 reais aqui, outro de 20 reais ali, pode te fazer extrapolar o orçamento.
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1: E é sexta-feira e sextou por aqui, estamos chegando no seu rádio, no Explosão Gospel. Eu sou Ivan Vaz, vamos fazer companhia pra você, tocando o melhor da música evangélica. Aquelas canções que tocam no seu coração, que tocam na sua alma. Você vai estar ouvindo comigo a partir de agora. Aumente o volume aí, porque já está no ar o Explosão Gospel. Abrindo a nossa primeira sequência do Explosão Gospel com Lude e Isaías Saad, Seu Amor.

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0: Graça e paz, queridos, nós estamos chegando, nosso encontro, mão amiga, paz do Senhor Jesus a você, meu irmão, a você, minha irmã, a você que está com a gente nesta sexta-feira maravilhosa, onde vamos fechar a nossa semana, participando desse encontro, desta reunião, onde Deus já se faz presente. Temos a certeza que o melhor de Deus estaremos vivenciando. Deus separou algo especial para minha vida, para sua vida, para nossa casa, para nossa família. E vamos adorar a Ele. Aqui você tem liberdade para adorar o Senhor. Você já pode participar com a gente. O WhatsApp está liberado, 985-70-4989-021. Rio de Janeiro, 985-70-4989. Participe aí, coloque seu nome no pedido de oração, que nós queremos clamar a Deus por sua vida, apresentando você ao Senhor, tá bom? A pastora está aqui do meu lado, vai estar anotando seu nome, o seu pedido. Daqui a pouco a gente manda aquele abraço especial para todos os nossos irmãos, tá ok? E como eu falei, a pastora do meu lado, deixa eu dar boa noite a ela. Boa noite, pastora Lúcia, a paz do Senhor Jesus.
1: Boa noite, pastor Rodrigues, a paz do Senhor. Deus abençoe esta noite, Deus abençoe esta programação. Todos vocês que já estão conosco, a paz do Senhor. Receba nosso abraço, nosso carinho, que Deus abençoe vocês, que o Espírito Santo de Deus venha falar aos vossos corações nesta noite, né, que o Senhor preparou para nós. A paz do Senhor, pastor Flávio, também que está conosco, Deus abençoe sua vida, seu ministério, que o Senhor Deus possa continuar usando o servo dele a cada dia.
0: Aleluia, pois é, hoje sexta-feira o pastor Flávio Miranda está com a gente, teve semana passada, hoje mais uma vez está com a gente aqui, com muita alegria nós estamos recebendo o pastor Flávio Miranda. Pastor, seja bem-vindo, a paz do Senhor Jesus.
2: Pastor Rodrigues Filhos, pastora Lúcia Rodrigues, a todos os amados ouvintes do programa Mão Amiga, eu quero agradecer e dizer que estou muito feliz por voltar a este programa e dizer que fique ligado até o final deste, porque grandes coisas o Senhor ainda há de realizar.
0: Aleluia, é verdade, pastor, é verdade, Deus vai realizar muita coisa, com certeza o Senhor vai te usar hoje com uma palavra especial ao nosso coração, e os nossos irmãos já estão prontos. Daqui a pouco o senhor volta trazendo a referência de onde vai ser ministrada a palavra de Deus nessa noite, amém? Pai, nós queremos te agradecer por essa oportunidade de estarmos aqui para fazer a tua obra. Que o Senhor venha trabalhar em cada coração, em cada vida. Que o Senhor venha ministrar, Senhor, em nossas vidas hoje, algo especial da tua parte. Fala em cada coração, abençoe a cada lar, a cada família. Eu te peço e te agradeço em o nome do teu filho amado Jesus. Amém e graças a Deus.
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0: Fique à vontade, você participando com a gente, colocando seu nome no pedido de oração, 985-70-4989-021, Rio de Janeiro.

0: Pois é, não é por acaso que o Senhor nos escolheu, não é por acaso que o Senhor nos separou para esta grande obra. E já já nós vamos estar aqui também com uma canção especial Matando Saudade, hein? Fique ligado com a gente porque tem muito mais de Deus para a sua vida. Eu faço aqui um intervalo rapidinho, a gente volta já já. Sai daí não.
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1: Pois é, com você de segunda a sexta-feira, nós estamos juntos adorando ao Senhor Jesus. E hoje, sexta-feira abençoada, com o pastor Flávio Miranda, que está com a gente. Daqui a pouco ele volta trazendo a referência da Palavra de Deus, onde nós vamos estar hoje refletindo mais uma vez e orando juntos, né? Vamos clamar juntos. Hoje a campanha Portas Abertas, Causas Impossíveis. Você vai estar colocando aquilo que está difícil na sua vida nas mãos do Senhor. E tenha certeza, Deus estará fazendo maravilhas. Deus estará operando maravilhas na sua vida, amém? Deixa eu fazer aquele convite aqui para você cantor, você cantora, você que tem uma banda, um grupo, tem a sua canção produzida, a sua música produzida e quer divulgar também no programa Mão Amiga. Pastor, como é que eu faço para divulgar a minha música aí com vocês, fazer parte dessa caravana? É muito simples, entre em contato conosco aí através do WhatsApp 985-70-4989-021, Rio de Janeiro, 985-70-4989. Aí você vai entrar em contato com a gente vai falar diretamente com você, dizer como é que pode ser feito. Você vai mandar as músicas pra a gente vai avaliar. E sendo aprovado, aqui a gente toca a música e também a vinheta, né? Que é a vinheta comercial, tá bom? Entre em contato 985-70-4989-021, Rio de Janeiro.
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1: Chegou o momento da gente matar saudade e hoje a canção que a gente traz pra você é com altos louvores. Confira.

0: Tá, então você conferiu a canção com altos louvores aqui no nosso encontro, né? Brilhante! Essa canção linda demais que foi a saudade de hoje.
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0: Olha, hoje nós estamos também contando com a presença do pastor Flávio Miranda junto com a gente, que daqui a pouco vai estar trazendo a palavra de Deus, né? Já ele vai estar trazendo aquela palavra abençoada para o nosso coração. E eu convido agora, pastor Flávio, por favor, se aproxime aqui mais uma vez do microfone e diga para nós, para os nossos irmãos, a referência onde vai ser ministrada a palavra de Deus nessa noite, porque é muito importante para todos nós.
2: Pastor Rodrigues, pastora Lúcia, a todos os ouvintes do programa Mão Amiga. A palavra de hoje se encontra aqui em Daniel, capítulo 3, do versículo 19, 20 ao 25. Abra a sua Bíblia e aguarde. Daqui a pouco nós vamos estar ministrando a poderosa palavra de Deus. Daqui a pouquinho, continue ligado aí no programa Mão Amiga, que Deus vai falar ao seu coração. Daniel, capítulo 3, versículo 19, 20 e 25. Deus vai falar com você. Até daqui a pouco, que Deus vos abençoe.
0: Aleluia, louvado seja Deus. Tá aí então, a palavra vai ser ministrada já pelo pastor Flávio Miranda. Continue participando com a gente. O WhatsApp é o 985-70-4989-021, Rio de Janeiro. Você que está aí no Facebook também, se inscreva aí também no Facebook, né? Ou seja, curta a nossa página, siga a nossa página. Você que está também no YouTube, acompanhando aí no nosso canal, se inscreva no nosso canal, é de graça, tá ok? Você não paga nada, tá ok? Fique à vontade, essa é a família Mão Amiga, a nossa caravana só crescendo.
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0: Lembrando, já eu e a pastora vamos estar mandando aquele abraço especial para todos vocês.

0: Olha, é muito bom estar com você, ter o carinho da sua sintonia, onde quer que você esteja. Que Deus abençoe a sua vida, que Deus abençoe você de uma forma especial. Obrigado pelo carinho, obrigado você que está com a gente aí pela primeira vez hoje acompanhando o nosso encontro, né? Seja bem-vindo a esta família que está crescendo por todo o Brasil. Nós estamos avançando, louvando, engrandecendo o nome do Senhor. Nosso Deus é lindo, nosso Deus é maravilhoso. Aleluia! Glória a Jesus. Olha, quero agradecer aqui o carinho das emissoras de rádio que também estão retransmitindo aí a nossa programação pelo Brasil. Várias emissoras conosco, né? Vários irmãos aí acompanhando também nas rádios da sua cidade. Marca a sintonia, hein? Marca a sintonia, o horário direitinho para você não perder a programação. E sempre que possível esteja junto com a gente, participando desse encontro maravilhoso. E como eu falei, o momento do abraço chegou. Aquele momento de nós estarmos recepcionando cada um de vocês. E a pastora Lúcia está aqui do meu lado, né? Vai estar também recepcionando você. Vamos então, pastora?
1: Glória a Deus, pastor. Vamos sim. Chegou o momento tão esperado por todos nós, né? Momento gostoso. Momento a qual nos abraçamos, né? Mesmo que distante, mas o Espírito Santo de Deus tem nos aproximado.
0: É verdade.
1: E para receber esse abraço, pastor, vamos dar nossa irmã Helena Moreira, Zeli Maia, Sueli Lopes, Rosivaldo Almeida, Marisa Bolfim, André Domingos, Gesiene Ramos, Márcia Santarone, Isabel Cristina, Marlúcia Lousada, Joanita Santos, Creuza Gonçalves, Solange Soares, Guilherme Bezerra, Lélia de Lima, Gisele Ferreira, Regina Célia, Maria Isabel Coutinho, Marluce Bezerra, Elisângela Pereira, Dilma Cristina, aleluia, Adenaí Rosa, Rejane Martins, pastor Antônio Lira, Simei Cardoso, Solange Maia, Nilton Duarte, Alcideia Cabral, Deise Monteiro, Ivan Santos, Paulo Roberto, Zenilda Curte, pastor José Edson, Denise Cardoso, Iraneide Nunes, Francisco Alberto, Terezinha Maciel, Deus abençoe, aleluia, cada um de vocês que se encontra nesta programação, cada um de vocês que está chegando, né? Deus abençoe, receba nosso abraço, nosso carinho. Você que está aí quietinho, não se manifestou, mas receba nosso abraço também, né? Nosso abraço ao pastor
0: Flávio Miranda.
1: Flávio Miranda,
0: não,
1: né?
0: Não pode esquecer do pastor Flávio.
1: Não posso esquecer
0: aqui,
1: do pastor,
0: né?
1: Flávio Miranda. Deus abençoe sua
0: e
1: vida.
0: E também a sua esposa, a missionária Regina, que está
1: amém,
0: com a gente também.
1: Amém, amém. Deus abençoe,
0: né?
1: Grandemente. Receba, aleluia, nosso carinho. Todos vocês que estão nos ouvindo pela rádio, por uma página compartilhada, Deus abençoe grandemente, em nome de Jesus.
0: É verdade, Deus abençoe a você, receba o nosso carinho, receba a nossa gratidão, receba o nosso abraço, sinta-se à vontade. Esta família Caravana Mão Amiga, que está por todo o Brasil, está de braços abertos, recebendo cada um de vocês.
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0: Pois é, a gente segue o nosso encontro trazendo mais uma canção especial. Deus vai.

0: declara aí, profetiza, vai.
1: Mutatu Mavira.
0: Não, não. Pastor Charles.

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1: Louvado e engrandecido seja o nome do Senhor nosso Deus. Olha, vem chegando agora o versículo do dia com o pastor José Edson das Neves.
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2: Amados irmãos e ouvintes do programa Mão Amiga, pastor José Edson lhes dirigindo a palavra para lhes compartilhar o versículo do dia. Sou pastor da Assembleia de Deus em Saquarema, Ministério Reviver, e tenho esta grande incumbência da parte de Deus em compartilhar com vocês verdades e experiências que vivemos no nosso dia a dia com o Senhor. E o versículo do dia está registrado no livro de Salmos 116, parte 12, que diz: que darei eu ao Senhor por todos os benefícios que me tem feito. Eu quero compartilhar com você a questão do ser grato. Ser grato a Deus. Por todos os benefícios que Deus nos faz, nós chegamos a esta constatação interrogativa: que farei eu? Que darei eu ao Senhor como retribuição por tudo que me tem feito? Aqueles que recebem verdadeiramente a conversão, a salvação que Cristo tem para dar a quem quiser, quando recebem com excelência e essência, eles ficam desfrutando de uma nova condição de vida. Eles passam a ter a questão do amor fluindo em seus corações, eles passam a ter um princípio de lealdade ao Senhor, e que esses princípios e valores vão estreitando na vida deles um relacionamento de vida cristã, de vida santa e em santidade, que eles desejam, anelam por melhor servir ao Senhor no seu dia a dia. Então, queridos, eu e você, antes de indagarmos a Deus sobre isto ou por aquilo, vivamos a excelência da vontade de Deus, que é ser reconhecedores a Ele por todos os benefícios que Ele tem feito em nossas vidas. Requeira de Deus, inquira ao Senhor, desejando saber sim dEle o que Ele deseja, o que Ele espera de nós, para que continuemos sendo uma bênção nas mãos dEle e assim desfrutando de todos os benefícios que Ele ainda tem para fazer em nossas vidas. Continue desfrutando do que Deus tem para você. Seja uma bênção nas mãos do Senhor e vitorioso sempre, porque o Senhor cuida de você, o Senhor te ama. Ele continuará te surpreendendo, porque é prazer do Senhor a cada dia e em cada manhã mostrar para você que Ele é Deus na tua vida. Seja abençoado, seja guardado pelo Senhor, em nome de Jesus Cristo.
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1: Você confere agora aqui no nosso encontro aquele momento especial dos louvores da Harpa Cristã, né? O nosso momento congregacional. Vamos ouvir.

0: Momento congregacional de hoje, trazendo essa canção especial da Harpa Cristã, Canta ao Crente, o hino de número 388 da Harpa Cristã. Lindo, né? Glória a Jesus, louvado seja o nome do Senhor nosso Deus. E como é bom, irmãos, nós estarmos adorando ao Senhor. Como é bom nós estarmos colocando a nossa vida diante do altar de Deus, tendo a certeza que o Senhor está cuidando, tendo a certeza que o Senhor está trabalhando por nós. Daqui a pouco o pastor Flávio Miranda vai estar trazendo a palavra de Deus, vai estar pregando a palavra de Deus. Temos a certeza que a obra será completa, né? Esse momento será completo, aonde Deus estará agindo por nós, fazendo por nós e trabalhando por nós. Amém? Olha, você que está aí acompanhando, pessoal da caravana, o caderninho de oração, não esqueça de estar anotando, nem que seja um nome, para você estar ajudando aqui. A pastora está anotando, a pastora anota, a pastora faz aqui a leitura, mas é interessante também você ajudar a gente para que esta corrente, esta caravana de oração, ela venha ser forte, né? Nós tenhamos aí uma corrente forte, sólida no Senhor, firmada no Senhor, em prol das vidas, em prol daqueles que necessitam. Amém? Pastora Lúcia vai estar lendo agora os pedidos dos nomes e os nomes, e você anote aí, ajuda, tá bom? Pastora, vamos então aos pedidos de oração de hoje.
1: Glória a Deus, pastor, vamos sim. Nossa irmã Solange pede por sua família. Nossa irmã Creuza pede por sua saúde. Nosso irmão Guilherme pede por sua vida espiritual e família.
0: Aleluia.
1: Nossa irmã Rose pede pela sua mãe. Nossa irmã Lélia pede por sua família. Nossa irmã Regina pede por sua vida e família. Nossa irmã Nenira pede por sua saúde. Por Paulo César também. Nosso irmão Newton pede por sua vida, na vida dos seus filhos. Nossa irmã Aline, da Bahia, pede pela sua vida e libertação do seu esposo. Nossa irmã Zenilda pede por seus filhos. Nossa irmã Denise pede por Pedro, Júlia, Flávio e Luciana. Nossa irmã Mafalda pede pela sua vida. Marina Miranda pede pela vida da Rosemary. Nossa irmã Rosenberg pede por sua vida e família. Nossa irmã Zeli reforça seu pedido de oração. Nossa irmã Terezinha pede por sua vida, família e amigos. Nossa irmã Marisa pede por sua vida, sua família e seu casamento.
0: Glória a Jesus.
1: E seus pedidos de hoje, pastor.
0: Muito bem. Tá aí então os pedidos de oração. Se nós, de repente, não citamos alguns, a caravana está anotando, né, pastora? O pessoal está anotando,
1: pastor,
0: aí os nomes.
1: Sim, pastor, que vai pedindo conforme as pessoas vão conversando, falando, né, glorificando a Deus aí, e às vezes botam aquelas carinhas. Então vai subindo
0: o pedido,
1: os pedidos,
0: vai subindo, né?
1: E não dá. E depois a gente pode até puxar para tentar pegar, mas não aparece mais para nós. Mas por isso, pastor, é por essas situações assim que temos os obreiros, né?
0: É verdade.
1: Que tem seu caderno de oração também e está anotando também os seus pedidos. Independente de qualquer coisa, nós apresentamos, irmão, porque diante de Deus nada passa despercebido.
0: Aleluia,
1: né? Deus está vendo tudo e vamos estar orando em nome de Jesus.
0: Então já teremos a oração da fé, mas um pouquinho antes, vou fazer o intervalo aqui rapidinho e a gente já volta com o pastor Flávio Miranda trazendo a palavra de Deus, aquilo que Deus reservou para a nossa vida nesta noite. E eu creio que o Senhor vai estar fazendo coisas maravilhosas. Na oração, Deus vai estar trabalhando mais uma vez. Esteja conosco, aproveita, marque aí seus amigos, chame as pessoas, convoque a todos. Nesse período, nós precisamos de você para aumentar ainda mais, para as pessoas receberem a palavra de Deus e também a oração hoje por causas impossíveis. Amém? Já já, a palavra de Deus e a oração da fé, após o intervalo.
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7: Pastor Rodrigues Filho, pastora Lúcia Rodrigues, nós temos aqui a palavra de Deus, está escrito em Daniel capítulo 3, versos 19, 20 e 25, onde diz assim: então Nabucodonosor se encheu de furou e mudou-se o aspecto do seu semblante contra Sadraque, Mesaque e Abednego, e falou e ordenou que a fornalha se aquecesse 7 vezes mais do que se acostumava a aquecer, e ordenou aos homens mais poderosos que estavam no seu exército que atasse a Sadraque, Mesaque e Abednego para lançá-lo na fornalha de fogo ardente. O verso 25 diz assim: preste atenção no que Deus fez com esses três homens. O versículo 25, que se encontra aqui em Daniel capítulo 3, fala que o rei Nabucodonosor se espantou quando olhou para dentro daquela fornalha. Quando o rei, ele levanta e olha, ele viu 4 homens. E o versículo 25 diz aqui, ó: respondeu dizendo: eu, porém, vejo 4 homens que anda passeando dentro do fogo sem sofrer nenhum dano. E o aspecto do quarto é semelhante ao Filho de Deus. Eu fico imaginando, o rei prepara aquela estátua, convida aos prefeitos, aos juízes, aos governadores e todos os moradores daquela cidade para a consagração da sua estátua. O centro das atenções era a estátua que o rei Nabucodonosor tinha construído. Mas diz a Bíblia que existia alguns homens ali invejosos e sabia que Sadraque, Mesaque e Abednego servia a um Deus poderoso, a um Deus vivo. E o rei tinha feito um edital que qualquer um que não adorasse a sua imagem de escultura seriam lançados dentro daquela fornalha. E aqueles homens foram até o rei e disseram ao rei que existia 3 homens naquela cidade que se prostava diante a um Deus poderoso, diante a um Deus vivo, e que não fazia pouco caso da imagem de escultura dele. E o rei manda buscar Sadraque, Mesaque e Abednego e pergunta a Sadraque e Abednego se era de propósito que eles estavam fazendo aquilo. E Sadraque, Mesaque e Abednego disseram ao rei que não se prostariam diante a imagem de escultura que ele construiu. E o rei se encheu de furor e perguntou mais uma vez: se vocês não se prostarem, eu aquecerei aquela fornalha 7 vezes e jogarei vocês ali dentro. E foi o que aconteceu. Eles falaram para o rei que quem ia livrar eles das mãos do rei Nabucodonosor e daquela fornalha seria o Deus que ele serviu. E o rei manda jogar Sadraque, Misaque e Abidinego dentro daquela fornalha. E de repente o rei se levanta da cadeira assustado e pergunta: não foi 3 que nós jogamos dentro daquela fornalha? E os escrivães que estavam ali do lado falaram assim: ué, foram 3. E o rei falou: não, mas eu vejo 4. E o 4 é semelhante ao filho do Deus de Sadraque, Misaque e Abidinego. O que é que eu quero chegar com essa palavra? Eu quero dizer para você que sempre que eu ministro, eu digo: Deus não está preocupado com dízimo, Deus não está preocupado com oferta, Deus não está preocupado com a sua casa, com o seu carro, com os seus bens materiais. O que Deus quer é obediência. E uma das coisas que eu vejo nesta palavra é que Sadraque, Misaque e Abidinego, eles não tinham dinheiro, eles não tinham bens materiais, mas eles eram homens que tinham um compromisso com Deus, era um homem obediente a Deus, eram homens que oravam 3 vezes ao dia a Deus, era um homem que era um temente ao Senhor. E foi por isso que foi notório ao rei Nabucodonosor que Deus era o único que tinha poder de livrar qualquer um da fornalha. Eu quero dizer para você nesta noite que o mesmo Deus de Sadraque, Misaque e Abidinego é o mesmo Deus que nós servimos hoje. Às vezes muitas pessoas dizem: pastor, por que eu não vejo milagre? Por que eu não consigo entender que Deus fez no passado com Sadraque, Misaque e Abidinego e não faz hoje? Eu quero dizer para você: não adianta você dar dízimo, não adianta você dar oferta, não adianta você andar com a Bíblia de braço do braço, não adianta você ir para um templo da glória, aleluia, e não ser um homem obediente, um servo obediente. A palavra de Deus diz que Deus tem compromisso com aquele que tem compromisso com ele. E quando nós falamos em compromisso, falamos em obediência. O nosso Deus, ele é poderoso, ele se manifesta, a glória dele se manifesta quando nós obedecemos. Eu quero dizer uma coisa para você nesta noite: que o Deus de Sadraque, Misaque e Abidinego é o mesmo, ele não mudou. A Bíblia diz que ele foi ontem, é hoje e será eternamente. A Bíblia diz que ele manifesta a sua glória. E sabe o que ele está falando para você nessa noite? Que ele quer fazer os teus inimigos se prostrar diante de Deus. Ele quer fazer da mesma forma que o rei Nabucodonosor. Ele reconheceu que o Deus de Sadraque, Misaque e Abidinego era um Deus poderoso, era um Deus que livra da fornalha. E sabe o que aconteceu? O próprio rei fez um edital que qualquer um que se levantasse contra o Deus de Sadraque, Misaque e Abidinego fosse feito um touro. Eu quero dizer para você que aqueles que ri de você, aqueles que se levantam contra você, aqueles que se diz teu inimigo, eles vão ver o Deus de Sadraque, Misaque e Abidinego sobre a tua vida, e eles vão reconhecer que o teu Deus é poderoso, eles vão reconhecer que teu Deus é o Deus de milagre, eles vão reconhecer que verdadeiramente você não tem dinheiro, você não tem conhecimento, você não é forte, mas o teu Deus, ele é poderoso para te livrar da mão do teu adversário. Creia nessa palavra, creia, passe a obedecer, passe a fazer a vontade de Deus, que você vai ver o sobrenatural sobre a tua vida. E todos aqueles que te vê como um coitado, como um derrotado, vai se prostrar e vai dizer: verdadeiramente, o Deus deste homem, o Deus desta mulher é grande e poderoso. E eles vão testemunhar com a sua própria boca, como testemunhou o rei Nabucodonosor. Receba essa palavra, creia tão somente, obedeça e prove do sobrenatural do teu Deus. Que Deus continue o abençoando, que Deus faça que você venha viver o sobrenatural. Eu posso dizer isso para você nesta noite, porque hoje eu estou vivendo o sobrenatural de Deus. Eu quero dizer para você que a cada dia que se passa, eu passo a acreditar mais em Deus. Eu vou dizer um pouquinho só do que Deus está fazendo na minha vida, porque eu não estou aqui para testemunhar, eu estou aqui para pregar a palavra de Deus. E por que eu prego essa palavra hoje? Porque há alguns anos eu estava num posto de gasolina, eu estava ali e me para uma Kombi, desce um homem daquela Kombi e olha para mim e diz: olha, homem, tu és uma carta marcada, tu és uma carta marcada. E eu fiquei olhando, eu falei: o que, que esse cara quer dizer com isso? E eu perguntei: meu irmão, como eu sou uma carta marcada? Ele falou: tu és uma carta marcada por Deus, tu farás a obra de Deus, tu pregarás o evangelho. E eu digo para você nesta noite, depois daquela palavra, eu entreguei a minha vida para o Senhor, e hoje eu estou aqui pregando a poderosa palavra de Deus e dizendo para você que Deus faz, que Deus faz, que Deus faz, que Deus faz, e Ele vai fazer na tua vida. Se você for obediente, acreditar, fizer a vontade de Deus, Deus vai manifestar sobre você a sua glória e todos vão ficar espantados com o poder de Deus. Que Deus vos abençoe.
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1: Senhor nosso Deus e nosso Pai, Deus, nós entramos na Tua presença nesta hora. Louvado e engrandecido seja o Teu nome, ó Deus, para todo sempre. Obrigado, Senhor, por esse instante de fé. Obrigado, meu Deus, pela Tua palavra. Obrigado, Senhor, pela alegria do Teu Espírito Santo. Aleluia. Aleluia. O Teu Espírito Santo nos alegra. O Teu Espírito Santo nos alimenta, nos fortalece, nos sustenta e nos mantém de pé. Meu Deus, aí está o Teu filho, a Tua filha, talvez vivendo, meu Deus, um momento de angústia, um momento de dor, de tristeza. Mas, Senhor, hoje, pela Tua palavra, o Senhor trouxe o remédio. Pela Tua palavra, o Senhor muda a situação. Pela Tua palavra, o Senhor fortalece esta vida. Pela Tua palavra, o Senhor está renovando este homem, esta mulher. Pela Tua palavra, o Senhor está edificando agora esta casa. Aleluia! Oh, louvado e engrandecido seja o Teu nome. Senhor, Tu és tremendo. Deus, Tu és poderoso. Eu creio, Senhor, que Tu estás fazendo coisa maravilhosa, especial na vida dos nossos irmãos, na vida, Senhor, do Teu povo, no meio da Sua igreja. Eu creio que o Senhor está operando, Santo, eterno e poderoso Deus. Vai, Senhor, agindo neste lar, vai agindo nesta casa, vai visitando, meu Deus, os cômodos, o quarto, a sala, a cozinha, a varanda, o quintal. Meu Deus, o vizinho da frente, da direita, da esquerda, da retaguarda, o olho grande, a inveja, a palavra contrária. Meu Deus, tudo aquilo que foi lançado contra esta vida, tudo aquilo que foi lançado contra essa família, na autoridade do nome de Jesus, nós repreendemos agora. Eu ordeno agora que todo mal caia por terra. Eu quero declarar, Senhor, a bênção. Eu quero declarar um milagre, Senhor, sobre esta casa, um milagre sobre esta família, para a glória, honra e louvor do Teu nome. Aleluia. Eu quero declarar portas abertas. Senhor, o Teu servo, a Tua serva está impondo as mãos nesta foto, nesta peça de roupa, na carteira de trabalho, no número do processo. Meu Deus, os pedidos, o caderno de oração, cada nome, cada, Senhor, cada necessidade, entra, meu Deus, com providência agora. Vai visitando, vai fortalecendo, vai renovando, vai restaurando o casamento que está, Senhor, em ruínas. Oh, Pai querido, o inimigo achou uma brecha, Tua filha está clamando, Tua filha está pedindo. Meu Deus, eu Te peço também, restaura, Senhor, este casamento, restaura esta família. Meu Deus, que o inimigo venha a ser envergonhado, que o adversário venha a ser envergonhado e o Teu nome venha a ser glorificado. Aqueles que estão nos hospitais, aqueles que estão nos presídios, Senhor, visita cada uma dessas pessoas agora. Toca neste enfermo, aonde o médico disse que não tem jeito. Meu Deus, esta pessoa que está atingida pelo vírus, Senhor, em nome de Jesus, da cabeça à planta dos pés, o Teu filho, a Tua filha está colocando a foto agora, a peça de roupa, está impondo as mãos, Senhor, e dizendo, declarando, profetizando a cura, o milagre. Nós confirmamos agora, lá onde ele está, meu Deus, toca, toca, Senhor, reverte o quadro, em nome de Jesus, e que todo mal seja queimado na autoridade do nome do Senhor Jesus.
2: Vai dar tudo certo.
1: Oh, aleluia. Aleluia, aleluia. Meu Deus, eu creio que já deu tudo certo na vida do nosso irmão, pastor Antônio Lira, no seu ministério, na sua família, na vida da Maria Souza, do Guilherme Bezerra. Já deu tudo certo na vida da Solange Maia. Já deu tudo certo na vida do Francisco Alberto, da Lídia Soares, da Zeli Maia. Já deu tudo certo na vida do nosso irmão Denilson Pestana, na sua família. Em nome de Jesus, eu declaro, já deu tudo certo, meu Deus, na vida da Maria do Carmo, Paulo. Já deu tudo certo na vida da Josiane Ramos, do Francisco Alves, da Francisca Alves, da Rejane Martins, em nome de Jesus. Em nome de Jesus, o inimigo está sendo envergonhado na vida da Marlene Moura, da Solange Maia, do Vandel Berlima, da Maria das Dores, da Terezinha Maciel, da Zenilda Cult, da Dalila Lima. Eu digo em nome de Jesus, já deu tudo certo na vida da Márcia Santarone, da Leila de Lima, da Dilma Cristina, da Joanita Santos. Em nome de Jesus, em nome de Jesus, eu declaro, Senhor, a vitória na vida da Marina Miranda, da Francisca Alves, também da Cristina Xavier, da Sueli Lopes, do André Domingos, do Rosivaldo Almeida, da Fernanda, do Fernandes Certo, do Fernando Certa, da Raquel Nunes. Deus, a Cida, toma nas tuas mãos. A Beth Silva, abençoa lá, da Ana Cláudia Silva, da Bárbara Ioff, do Luciano Veloso. Meu Deus, tu és santo, tu és poderoso. Trabalha, meu Deus, na vida da Daniele Santos. Entra, Senhor, no lar da Quênia, da Ferrache, derrama da tua glória, do teu poder, na vida da Ivaneide Martins. Deus, eu declaro, já deu tudo certo na vida da nossa irmã Inês Ferraz, da Sueli, Quadros, do pastor José Edson, a nossa irmã missionária Leila. Já deu tudo certo, já deu tudo certo na vida da Nelly Rangel, da Solange Soares, da Neide Oliveira, meu Deus, da Andréa Dutra, do Maciel Lima, do Ivan Santos, da Deise. Senhor, toma nas tuas mãos, ó Pai. Trabalha, Senhor, na vida da Helena Moreira, da Maria Isabel Coutinho. Deus, Juremar Paulo, toma Isabel Cardoso, o Paulo Roberto, José Arimateia, irmã Rita. Pai, aí está Cileide Paulino, aí está Isabel Cardoso, aí está, meu Deus, o Elias Rodrigues, meu Deus, a Maria. Toma, Senhor, a Sueli, o José Xavier, Pai querido, a Sônia, a Célia, a Selma. Pai, vai trabalhando, vai operando, vai manifestando a tua glória. Oh, Senhor, eu declaro a bênção sobre cada vida, eu declaro a bênção sobre cada lar, vitória, portas abertas, em o nome do Senhor Jesus, em nome de Jesus.
0: Aquele que habita no esconderijo do Altíssimo, à sombra do Onipotente descansará. Direi do Senhor, Ele é meu Deus, o meu refúgio, a minha fortaleza, e nele confiarei. Porque Ele te livrará do laço do passarinheiro e da peste perniciosa. Ele te cobrirá com suas penas e debaixo das suas asas estarás seguro. A sua verdade é escuro e broquel. Não temerás espanto noturno, nem seta que voe de dia, nem peste que ande na escuridão, nem mortandade que assola o meio-dia. Porque 1.000 cairão ao teu lado, 10.000 à tua direita, mas tu não serás atingido. Pois somente com teus olhos olharás e verás a recompensa dos ímpios. Porque tu, ó Senhor, és o meu refúgio, Altíssimo, é a tua habitação. Nenhum mal não cederá, nem praga alguma chegará à tua casa. Com seus anjos dará ordem ao teu respeito para te guardar em todos os teus caminhos. Eles te sustentarão nas tuas mãos para que não tropece com teu pé em pedra. Pisarás o leão e a áspide, de calcarás os pés, o filho do leão e a serpente. Pois que tão encarecidamente me amou, também livrarei e pô-lo-ei no alto retiro, porque conheceu o meu nome. Ele me invocará e eu lhe responderei. Estarei com ele na angústia, livrarei e o glorificarei. Dar-lhe-ei abundância de dias e lhe mostrarei a minha salvação. Eterno Deus e glorioso Pai, mais uma noite na tua presença, mais uma noite, Senhor, eleva minha voz a ti, junto com o teu ungido que já tem clamado a ti, junto com a tua igreja que está ligada em concordância, Senhor, conosco. Porque como diz a tua palavra, o que ligado aqui na terra é ligado no céu. E tu tens separado um povo, chamado um povo, Senhor, buscado a cada um, Senhor amado, de forma diferente, para que junto possamos estar, Senhor, reunidos, independente da distância. Tu és o Deus que une propósito. Tu és o Deus que tem unido esses propósitos, Senhor amado, para assim, Senhor, tu completar a tua obra, porque tu és o Deus que age, tu és o Deus que cura, tu és o Deus que salva, tu és o Deus que liberta, tu és o Deus que tem seus meios de alcançar as vidas, as almas sedentas, Senhor, da tua palavra. Tu és o Deus que enxuga dos olhos todas as lágrimas. Tu és o Deus de providência. Tu és o Deus que move os céus e a terra, Senhor, para os seus escolhidos, para aqueles que buscam a tua presença, Espírito, em verdade. Continua, Deus, operando, continua agindo. Não olha, Senhor, para a nossa imperfeição, não olha, Senhor, para nossas falhas, mas faça o teu querer e a tua vontade sobre cada vida. Vai, Senhor amado, agindo, vai trabalhando, vai moldando este vaso, vai enchendo este vaso do teu azeite, vai lapidando este vaso da forma que tu queres. Ah, Deus amado, tu és perfeito, e tudo, Senhor amado, que tu faz é perfeito, é tremendo. Por mais que não conseguimos entender, ó Pai, lá na frente nós vamos compreender a tua vontade. Não entendemos o momento, mas compreendemos, Senhor, a hora quando chega. E assim, ó Deus, tu és o Deus que cuida, tu és o Deus que pega, Senhor, daqui e coloca ali, tu és o Deus que acerta as prateleiras, tudo no seu devido lugar. Nada, Senhor amado, que colocamos nas tuas mãos, Senhor amado, volta da mesma forma. Nada que entregamos a ti, ó Deus, fica de qualquer maneira. Nada que colocamos, Senhor, diante dos teus olhos, Senhor amado, volta, Senhor amado, de qualquer forma. Tu és um Deus perfeito, tu és um Deus que trata, tu és um Deus que cuida, e operando tu, ó Deus, quem impedirá? Ah, Senhor amado, toma esse caderno de oração nas tuas mãos. Toma esse aparelho telefônico diante de ti. São muitos os pedidos que se encontram, Senhor amado, perante mim agora. E eu coloco nas tuas mãos cada pedido. Cada pedido, até que os teus filhos estão fazendo agora em secreto. Cada pedido eu coloco nas tuas mãos. Eu creio no poder da oração, Pai. Eu creio nos joelhos que se dobra, Senhor. Eu creio, Senhor amado, que tu és o Deus que está, Senhor amado, ouvindo, Senhor, cada pedido. Tu és o Deus que está ouvindo esse silêncio. Tu és o Deus que está ouvindo esse gemido inexprimível, Deus, agora. Tu és o Deus que consegue, Senhor, interpretar, Senhor amado, o silêncio. E cada lágrima, Senhor, está chegando ao diante da tua glória, porque não tem um clamor, Senhor, que volta vazio, não tem um clamor que tu não ouve, Pai. Tu não corre, Senhor, tu não fica escolhendo palavras bonitas, não. Tu quer um coração sincero na tua presença. Tu não fica olhando, Senhor amado, se é branco ou se não é, não, Pai. Tu quer simplesmente uma alma lavada e remida diante de ti. Continua, Deus, tratando. Continua, Senhor, trazendo a cura, a libertação e a transformação. Visita os hospitais, Senhor. Vai, Senhor amado, visitando cada leito. Senhor amado, toma essa família. Acalma o coração desta família. Nada fugiu do teu controle. Está tudo nas tuas mãos. Eu creio, Senhor, na cura. Eu creio, Senhor, na libertação, na transformação. Tu trabalha da forma que tu queres e tu usa quem tu queres, Senhor, para que, Senhor, o teu nome venha a ser glorificado. Visita, Senhor amado, aqueles que estão, Senhor, nas ruas, aqueles que precisam, Senhor, de libertação, Senhor, da bebida, da prostituição, do cigarro, Senhor. Aqueles, Senhor amado, que estão com algum vício, independente do que seja esse vício, ó Pai, traga a libertação. Este casamento, Senhor amado, ah, Senhor, ajuda, Senhor, essa mulher, ajuda este homem, dê sabedoria. Eu creio, Senhor amado, que Tu és o Deus que pode unir, que esse amor pode voltar a renascer. Eu creio, Pai, eu creio. Age, Senhor, visita os desviados da Tua casa, Senhor, visita, vai ao encontro de cada um deles. E eu creio, Senhor amado, no poder da oração, e que Teu nome vai ser glorificado na vida de cada um que está ao alcance da nossa voz. Eu já Te agradeço, em nome de Jesus.

0: Dica. Tu estás trabalhando na vida dos meus filhos, tu estás trabalhando na minha empresa, no meu comércio. Tu estás trabalhando, Senhor, de forma maravilhosa. Aleluia. Tu estás trabalhando na minha saúde. Diga, meu irmão. Diga, põe a mão aí onde está a enfermidade, onde está o mal, onde você tem sentido dor. Diga, em nome de Jesus, eu estou liberto. Em nome de Jesus, esse mal sai agora. Em nome de Jesus, essa enfermidade desapareça agora. Em nome de Jesus, seja repreendido todo mal agora. Em nome do Senhor Jesus, seja curado, seja tocado, seja liberto. Seja agora tocado pelas mãos fortes do Senhor. Diga, minha casa é abençoada, estenda as mãos. A minha família é abençoada, meu casamento é abençoado. Tudo que eu tenho é abençoado, o diabo não toca. Está repreendido em nome do Senhor Jesus.
1: A minha casa é abençoada, a minha família é abençoada. Tudo que eu tenho é abençoado. Diga, irmão, que o seu lar é abençoado. Que a sua família é abençoada. Que tudo que você tem é abençoado. Foi o Senhor quem te deu.
0: Oh, aleluia.
1: Abençoa os seus. Aleluia. Abençoa a sua vida. Tu és aleluia. Abençoado, meu irmão. Tu és abençoado, oh, meu irmão. Abençoa, abre a tua boca.
0: Glória a Deus.
1: Glorifica o nome do Senhor e exalta o nome do Senhor, porque Ele está cuidando glória de ti. Ele está cuidando dos seus.
0: Glória a Deus.
1: Ele não desampara os seus. Acalma o teu coração. Aleluia. Tu és abençoado em nome de Jesus.
0: Aleluia. Que alegria, irmãos. Que alegria que eu estou sentindo. Que presença especial do Senhor eu estou sentindo aqui agora. Ele está passeando aí, receba agora. Receba em nome de Jesus. Receba a presença do Espírito de Deus aí onde você está. A tua casa, a tua família. Aleluia, já está abençoada em nome de Jesus. Aleluia, aleluia. Você que está se alegrando, você que está glorificando, você que está sentindo essa presença, meu irmão, talvez você não sentia há muito tempo esta alegria, mas agora Deus está fortalecendo, agora o Senhor está te renovando, agora o Senhor está dizendo para você, filho, filha, eu estou aqui do teu lado, eu estou junto com você, eu não te abandonei, eu não te deixei, aleluia. Glória a Jesus. Pega seu copo com água. Vamos orar pela água também? Pastor, é místico? É água benta? Não, não é nada disso. Não é nada místico. Eu gosto de explicar bem essa parte para que não tenha confusão. Quando nós fazemos a celebração da Santa Ceia, nós apresentamos um pão que é feito pela mão do homem. E ali a simbologia é o corpo de Cristo. O suco de uva, que é processado em uma fábrica, é um suco, mas pela simbologia, depois de orado, o sangue de Cristo. E a água, onde fica a simbologia do Espírito Santo de Deus. Amém? Está explicado? Jesus, quando estava lá naquela festa de casamento, ele transformou a água em vinho, para que aquela festa continuasse. Amém? E o nosso Deus, ele tem o poder também de transformar essa água no medicamento que você precisa. Basta você ter fé, basta você crer. Pai, nós apresentamos agora, Senhor, esta água. E é mediante a fé daqueles que creem. Senhor, o teu filho, a tua filha vai participar. E por onde esta água passar, meu Deus, que tu venhas trabalhar. Cura, meu Deus, o coração doente, as artérias entupidas, o rim, o fígado, o pulmão, problema respiratório, articulação, a infecção, problema na vista, Senhor, a dor de cabeça, dor no corpo, nos ossos, Senhor, artrite, artrose, osteoporose, onde estiver um mal, Senhor, trabalha, cura esta pessoa, opera, Senhor, mediante a fé daqueles que creem, em o nome do Senhor Jesus. Amém e graças a Deus. Beba da água.

0: aleluia. Canta, canta. Não há Senhor, não há Senhor outro Deus como tu. Aleluia. O Deus que nos alegra, o Deus que nos fortalece, o Deus que nos ajuda a vencer. Estenda as mãos para o alto comigo, diga: o Brasil está abençoado, a nossa nação está abençoada. Todo mal seja repreendido e que o Brasil seja próspero em nome do Senhor Jesus. Olha para a pessoa que está perto de você e fala: você é abençoado, hein? Em nome de Jesus.
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0: Louvado seja o nome do Senhor nosso Deus. Aleluia. Graças a Deus, queridos, que bênção. Como é bom nós estarmos assim buscando ao Senhor. Como é bom nós estarmos adorando a Deus, tendo a certeza de que Deus visitou a nossa casa, visitou a nossa vida, visitou a nossa família de uma forma poderosa, amém? Olha, esse momento que nós vivemos aqui hoje, nesta sexta-feira, foi algo tremendo, algo realmente de Deus para a nossa vida. E eu peço a você que divulgue, fale, conte o seu testemunho para os seus amigos, para as pessoas que você conhece. Avisa para todo mundo o que Deus está realizando através desse encontro, que eu tenho certeza que as pessoas que você estiver contando, falando, vão estar maravilhadas também pelo agir do Senhor, amém? Queremos agradecer a você de casa, a você no trabalho, a você na internet, a você que está acompanhando na rádio da sua cidade. Certamente você está se regozijando no Senhor, amém? Pastora, suas considerações finais, pastora. Foi muito bom o encontro de hoje, hein?
2: Glória a Deus, Deus é maravilhoso, né? Que momento lindo, louvado seja o nome do Senhor por essa oportunidade. Louvado seja o nome do Senhor pela vida de cada um de vocês que tem nos ajudado com essa programação, que está sempre aí conosco nesta corrente de oração. Eu louvo a Deus pela vida, irmãos, de vocês. Muito obrigado pela presença de cada um de vocês. Vocês que nos visitou pela primeira vez, que seja a primeira de muitas e muitas vezes. Receba nosso abraço, nosso carinho, nossa eterna gratidão. Pastor Flávio Miranda, um grande abraço. Deus continue te usando. Deus continue trabalhando na sua vida, no seu ministério, na sua família. E,
0: se Deus quiser,
2: voltaremos na
0: segunda-feira.
2: Em nome de Jesus.
0: Aleluia, glória a Deus. Meu amigo pastor Flávio Miranda, muito obrigado pelo seu carinho, obrigado por essa participação. Que mensagem hoje, hein? Que palavra vinda do coração de Deus para os nossos corações. Fique à vontade, meu pastor, mais uma vez, a paz do Senhor. Meu muito obrigado por sua participação nesse encontro.
3: Boa noite, pastor Rodrigues. É um prazer muito grande estar aqui com vocês nessa sexta-feira, trazendo a mensagem, falando do amor de Cristo e participando desse programa que tem levado a palavra a muitas pessoas que estão precisando de ouvir a palavra de Deus. Me sinto agradecido, honrado a Deus. Quero dizer para você que na próxima sexta-feira nós estamos de volta no mesmo horário. A você que está ligado à nossa programação, mão amiga, continue ligado conosco. Sexta-feira nós estamos de volta. Toda sexta-feira, pastor Flávio Miranda estará aqui junto com o pastor Rodrigues, pastora Lúcia Rodrigues, no programa Mão Amiga, trazendo a poderosa palavra de Deus. Fique ligado conosco, fique ligado na programação. Esse programa que tem levado uma palavra de fé, uma palavra de esperança, uma palavra de conforto a todos vocês. Uma boa noite e que Deus continue vos abençoando.
0: Aleluia. Meu muito obrigado a todos. Bom final de semana. Voltamos, se Deus quiser, na segunda-feira em mais um encontro. A Mão Amiga, tá bom? Eu e minha esposa querida, pastora Lúcia, toda a caravana Mão Amiga, encerramos dizendo: Deus está no controle, Brasil.
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1: Ajuda o teu semelhante a levantar a carga, mas não a levá-la. Pitágoras.
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Oh, glória. Aleluia.

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1: Que o Senhor nos mostre, ó Deus, nesta hora, onde nós estaríamos, meu Deus. Onde nós estaríamos se não fosse o Senhor? Te agradecemos, meu Deus.

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Siga a Rinha de Jesus. É a porta escancarada, né, Patrick? Isso, a porta aberta mesmo para a vida. É Deus na causa, é o Espírito Santo dominando, é o Senhor Jesus fazendo a festa. A porta, nós sabemos, é estreita, o caminho apertado, mas a vida vem, os sonhos se concretizam, porque, como lemos aqui no livro de Jó, capítulo 14, a partir do verso 7, porque há esperança para a árvore, pois mesmo cortada ainda se renovará e não cessarão seus rebentos. Se envelhecer na terra a sua raiz, se no chão morrer o seu tronco, ao cheiro das águas brotará e dará ramos como a planta nova. É, cigarrinha de Jesus, sobrevive realmente, porque acredita e põe essas coisas em prática. E Deus continua velando sobre sua palavra. Esta não volta vazia de jeito nenhum, porque tem a essência, tem a fragrância, tem o conteúdo que é o próprio Senhor.

0: Tamo junto, Sara Beatriz, que Deus te abençoe.
1: Glória, glória, glória, glória.

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0: Olá, paz de Cristo Jesus, tá tudo bem com você? Nosso programa está começando mais uma vez nessa sexta-feira linda, abençoada por Deus. Atos dos Apóstolos, capítulo 20, versos 35, diz assim: em tudo que fiz, mostrei a vocês que mediante trabalho árduo devemos ajudar os fracos. Lembrando as palavras do próprio Senhor Jesus que disse: a maior felicidade em dar do que receber. Assim a gente inicia mais um programa nessa sexta-feira, lembrando também que toda sexta-feira a gente relembra todas as canções que foram tocadas durante o nosso programa e a gente começa muito bem, quer ver como? Assim, olha!
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0: Acelerando! Com o Ministério Além do Véu! Já aumentou o volume? Então é só louvar!

0: Gabriela Rocha, outro na fornalha, encerrando a nossa primeira sequência. Antes você ouviu o Ministério Deixa-me Tocar com a canção Tua Graça é a Cura.
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2: Já estamos de volta.
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1: Programa Review Gospel está no ar. E claro, a gente vai curtindo bem juntinhos, só música gostosa para deixar o nosso dia melhor, ficar sempre mais pertinho de Deus, se aproximar mais de Deus, né? Isso é muito importante. A gente tem tempo para tudo, né? Mas esquece do tempo de estar com Deus, não é verdade? Então precisamos ficar mais pertinho. E o programa Review Gospel traz um pouco disso com certeza. Então vem, tem mais músicas para você.
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1: Ah, e com essas e outras vou ficando por aqui, eu mesmo, seu amigo Jorginho Amaral, e com esse programa maravilhoso que é o Review Gospel. Mas amanhã eu te espero novamente aqui na sua rádio preferida. Beijo, gente, até amanhã, tchau!
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Aí talvez alguém vai perguntar pra você: por que que você sobreviveu nessa batalha? O que que te manteve de pé? Aí tu vira pra essa pessoa e fala assim:

0: Glória a Deus!
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3: Família do Adoração Total, chegamos e continuamos, é claro, nossa jornada de fé, louvor e de muita adoração. Preparadinhos aí para a próxima seleção musical? Vai ser uma bênção. Vamos agora encher o seu coração com muita adoração.

0: hoje te inspire aí a enfrentar os desafios da semana com muita fé e esperança. Até amanhã!
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2: Um certo sitiante tinha uma cachorra de grande porte que, apesar da sua aparência feroz, era muito meiga. Seu nome era Riqueza. E aconteceu também que a Riqueza deu cria e teve 7 filhotes. Todos muito bonitos, com exceção do último, que justamente por ter nascido por último, era o mais feinho da ninhada. E ele não conseguia se alimentar bem e sugar o precioso leite da sua mãe, porque os filhotes maiores e mais fortes tomavam a sua vez. Com 1 mês de vida, todos os filhotes estavam bonitos, lindos, maravilhosos, fortes, menos o 7º filhote, que era fraquinho, mal conseguia andar, era uma judiação. Porém, aquele sitiante pensou: o que eu vou fazer com 8 animais no meu sítio? É muito cachorro. Já sei. Então, com muito capricho, ele pintou uma placa dizendo: vende-se filhotes, tratar aqui. E foi até a beira da estrada, onde tinha o tronco de uma árvore, e ali ficou pregando a placa debaixo daquele sol. E ele tirava o lenço do bolso da sua calça, enxugava o suor, passava o lenço pelo pescoço. O dia estava muito quente e ele foi fixando aquela placa, colocando os pregos para que pudesse vender os filhotes. Quando ele estava quase acabando, ele sentiu um puxão na sua calça. Olhou para trás e viu um garotinho de 6 anos. O menino disse: eu quero comprar um filhotinho. Ele falou: ótimo, eu vou então chamar aqui a mãe e os filhotinhos. Então o sitiante assobiou e disse: Riqueza! E logo de dentro do galpão saiu aquela linda cachorra, enorme. Os olhos do menino brilharam, mas ele ficou entusiasmado mesmo quando os filhotinhos vieram atrás da mãe, um mais bonito e mais felpudo do que o outro, com aquelas patinhas já grossas. O menino ficou feliz: que lindos! Aí, por último, andando devagar, saindo de dentro do galpão, tropeçando e caindo, vinha aquele filhotinho mais fraco de todos. Aí o sitiante disse pro garoto: menino, pode escolher o filhotinho. Aí o menino falou: ah, eu já sei qual que eu quero. Eu quero aquele último ali. Aí o sitiante ficou surpreso, porque aquele era o pior filhote. Então ele olhou para o menino e disse: menino, escolha direito, escolha melhor. Aí o menino disse: não, eu já escolhi. Eu quero aquele último ali. Mas menino, você não está vendo que aquele filhotinho é muito fraco, magrinho, raquítico? Olha lá, ele ainda nem alcançou os irmãos. Ele vai andando e caindo, andando e caindo. Olha como ele também vai andando meio de lado, tá vendo? Parece um cachorro meio bobo, não tem muito senso de direção. Menino, escolhe outro, vai por mim, escolhe outro. E o menino falou: escuta, quem é que tá comprando? Não sou eu. É. De quem é o dinheiro, não é meu? É. Então eu quero comprar aquele último lá, o mais fraco, é ele mesmo que eu quero. Aí o sitiante falou: menino, olha, é o mesmo preço. Preste atenção, todos os filhotes é o mesmo preço. Então escolha um mais forte. Olha, o mais forte é esse daqui, tá vendo? Escolhe esse daqui, olha que lindo. Olha que forte e vigoroso, olha que beleza. E olha só, parece que gostou de você, tá até abanando o rabinho, escolhe esse. E o menino falou: não, não, não. eu quero aquele último, aquele lá mesmo. Sitiante coçou a cabeça e ele entendeu que não daria para convencer o menino. Mas ele tentou um último argumento. Garoto, olha, esse cachorrinho aí, ele não vai poder brincar com você, entendeu? Porque esse cachorrinho, ele é fraco, ele é doente, ele não tem muita força. Quando você pegar o galho de uma árvore e atirar para ele buscar, ele não vai conseguir. Ele não vai conseguir correr atrás de você nas tuas brincadeiras, entendeu? Pega um cachorro mais forte, esse fraquinho não vai conseguir te acompanhar nas brincadeiras. Ele não vai conseguir correr com você, entendeu, garoto? Aí o menino deu dois passos para trás e foi erguendo a sua calça. E apareceram debaixo da roupa dois ferros que acompanhavam a sua perna. E ele mostrou a sua botinha especial. E o menino disse: o senhor está vendo isso? Eu também não posso correr direito. Eu nasci fraquinho e com esta deficiência. Então eu quero aquele cachorrinho também com deficiência para me fazer companhia, porque ele não pode correr, eu também não posso. Então ele vai ficar comigo. E o sitiante compreendeu naquela hora como era importante o amor daquele menino e como aquele filhotinho parecia até que havia sido criado especialmente para o garoto. Então ele fez o seguinte: está bem, menino, aquele filhotinho é seu, mas eu vou te dar aquele filhotinho fraquinho e vou te dar também esse aqui, ó, o mais forte e mais bonito, tá? Aí um falou: dois pelo preço de um? O sitiante falou: isso mesmo, dois. Eu não acredito, toma o dinheiro. E o garoto pegou em seus braços primeiro o filhotinho fraco, que mal conseguia andar e tremia. Ele falou: tadinho, veja como ele precisa de mim. E ele também pegou aquele outro, que era o mais forte da ninhada, pegou os dois nos braços e foi embora todo feliz. O sitiante, contemplando aquilo, pensou: que coisa estranha, como Deus escreve certo por linhas tortas. Mas veja você o que aconteceu. Os meses se passaram. Aquele filhotinho que o menino tinha, que era o mais forte, ficou um animal muito bonito, parecido com a mãe, grande, ágil, esperto, corria para lá e para cá, brincalhão. E aquele outro filhotinho, o último da ninhada, cresceu também, mas ficou um cachorro fraquinho, sabe? Um cachorro que não corria, não brincava. E ficava o cachorro, aquele mais fraquinho, o tempo todo ao lado do garoto. E o mais ágil, o mais esperto, ia buscar a bola quando o menino atirava, ia buscar o graveto quando o menino atirava, latia, pulava, brincava. E o que era mais importante, protegia o menino. Era como se o filhotinho fraco desse o amor, a companhia, ficasse o tempo todo com o garoto, que também era deficiente. E aquele outro, mais forte, bonito, era o que protegia, era o que trazia as alegrias, era o que guardava. Você está compreendendo isso? Então deixa eu te explicar esta ilustração. O Senhor Jesus veio a este mundo disfarçado de homem. A palavra de Deus diz que, olhando nós para Ele, nenhuma beleza víamos para que o desejássemos. Era o mais desprezado e o mais indigno dos homens. Jesus é qualificado ali na profecia de Isaías como homem de dores e que sabe o que é padecer. Jesus, como homem, ele teve todas as deficiências, aliás, as piores deficiências, sentiu na sua pele as maiores fraquezas humanas. Teve fome, teve sede, sentiu frio, sentiu cansaço, transpirou, chorou como qualquer um de nós. E ele, pregando o amor, foi preso, condenado e crucificado. Morrendo na cruz, parecia um coitado. Estava ali o Senhor Jesus, torturado, machucado, sangrando, escarnecido, esbofeteado, escarrado. Parecia o pior e o mais fraco de todos os homens. E então, depois que ele morreu, colocaram o seu corpo numa sepultura. E ali ele ficou por 3 dias. Mas no domingo pela manhã, o Senhor Jesus saiu de dentro daquela sepultura e não era mais aquele homem indigno, desprezado, maltratado, sofredor. Não, ele saiu de dentro da sepultura como Filho de Deus Todo-Poderoso, com todo o poder no céu e na terra. Ele saiu de dentro da sepultura como o mais forte de todos os que já nasceram de mulher. E eu quero que você entenda isso. O garotinho deficiente desta história é você, sou eu. Porque nós não conseguimos acompanhar o ritmo desta vida. Muitos ficam para trás, muitos caem. Mas hoje, você está podendo comprar de graça 2 pelo preço de 1. Você pode receber gratuitamente aquele Jesus, o Jesus homem, o Jesus fraco, desprezado, humilhado, sofredor. Você pode recebê-lo como teu amigo. Você pode tomar posse dele nos teus braços e dizer: eu recebo este Jesus humano como meu único Salvador. E ele vai te fazer companhia. Ele vai ficar o tempo todo ao teu lado. Se você não conseguir caminhar, ele vai ficar junto com você. Se você cair doente na cama, ele vai ficar junto de você. Se você andar por lugares difíceis, se você caminhar com dificuldade, ele vai estar junto com você, o tempo todo te dando amor, o tempo todo te consolando. Mas você não vai receber apenas esse Jesus sofredor que morreu na cruz pelos nossos pecados. Ao recebê-lo, você recebe também gratuitamente este Jesus Cristo ressuscitado, Todo-Poderoso, este Jesus que vai estar à tua volta para te guardar, para te proteger, este Jesus que vai trazer alegrias tremendas na tua vida, este Jesus que vai afastar Satanás, que vai repreender o mal, que vai colocar todo o mal por terra, este Jesus que vai estar contigo, poderoso para te livrar e te guardar, e tão forte e tão poderoso que um dia ele vai te levar para morar no céu, junto com ele, um poder tão grande que vai te arrebatar até as mais altas nuvens dos céus, e ali você estará para sempre com o Senhor. Mas eu quero te mostrar aqui no Evangelho que o Senhor Jesus é estas duas pessoas que eu estou te falando. Veja o que diz o livro de Apocalipse, capítulo 1, versículo 17. Ele mesmo falando, preste atenção, ele te diz: não temas, eu sou o primeiro e o último, e o que vive, fui morto, mas eis aqui estou vivo para todo sempre, e tenho as chaves da morte e do inferno. Amém.

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3: Opa! Tava com saudade, já estou de volta para matar essa saudade de você, eu mesmo, seu amigo Jardim Amaral, com o programa Review Gospel nesse finalzão de semana. Final de semana, quando chega, sempre fica muito mais gostoso e com o Review Gospel é melhor ainda, né, gente? Então, vem curtir porque tá começando!
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2: Esse é o programa Review Gospel, tocando as melhores pra você. Daqui a pouquinho a gente volta, tem mais.
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6: Desabilitando a rolagem natural. Uma das grandes novidades do macOS X Lion, na época de seu lançamento, era chamada rolagem natural. Essa característica do sistema permite que você navegue pelas páginas e pastas de forma invertida. Isso significa que, em vez de fazer o gesto scroll para baixo, você fará para cima. Apesar de ter sido considerado algo inovador e positivo pela Apple, a rolagem invertida desagrada muita gente. Mas é possível desabilitá-la? Fazer isso é bastante simples. Na verdade, basta abrir o painel de preferências do sistema, clicando em Trackpad, selecione a aba Rolagem e Zoom e tire a seleção Direção de Rolagem Natural. Aproveite que você está nesta área e vá até a aba Mais Gestos para configurar novas opções de gestos que podem facilitar seu dia a dia com o Mac.
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antes mesmo que a palavra me chegue à língua, Tu já as conheces inteiramente, Senhor. Salmo 139:4. As maravilhas, a graça de Deus está entrando no ar agora em nossa rádio. Seja abençoado e ouça o que Deus tem para você. Começa agora o programa.

0: meu querido, tudo bem com você? Eu espero que você esteja bem, que você esteja feliz, que você esteja grato a Deus pela vida, pela saúde, pela família, pelo comer, pelo vestir, pelo teto. Sempre estar grato a Deus por tudo é sempre a melhor a princípio das coisas.
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0: Deus está presente na sua vida, na minha vida, na nossa vida. E vai nos guiar a partir de agora, em poucos minutos, lá nos anos antigos, anos passados, músicas maravilhosas dentro do nosso programa que está começando agora.
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0: É o programa Falando com o Criador, comigo, Jonatas Gonçalves, chegando na edição de hoje. Olha, muito obrigado pelo carinho, pela audiência, por essa felicidade em fazer parte de mais uma edição do nosso programa aqui na rádio. Deus abençoe, viu? Aumente o volume, o programa Falando com o Criador já está começando.

obras ao teu santo nome, Deus. Aleluia. Oh, glórias ao teu nome. Aplauda o nome do Senhor. Aplauda o nome do Senhor.

0: fala para o teu irmão que está do seu lado. Deus quer que você viva uma história de poder nesse tempo. Faça a diferença, querido. Aleluia.
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0: Muita música bonita, muita música boa e, claro, as bênçãos de Deus guiando os nossos pensamentos, as nossas atitudes, para fazer esse programa cada vez muito melhor, viu? Se você está se sentindo abandonado por tudo e por todos,
1: pode o mundo inteiro me deixar.
0: Seja um amigo, seja o seu pai, sua mãe, seu esposo, sua esposa.
1: Meu melhor amigo me deixar.
0: Seja as pessoas que você depositou toda a sua confiança, todo o seu investimento.
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0: Pode ser um relacionamento que não esteja bem ou terminou, viu?
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0: Ou você está desacreditado da vida, do seu trabalho, ou as coisas que não tá indo muito bem.
1: Pode minha mãe me rejeitar.
0: Pode ser alguém que você está se sentindo que está desprezando você.
1: Não querer mais me.
0: Ou você notando que muitas pessoas estão fazendo pouco caso da sua vida.
1: Pode até a sorte me enganar.
0: Acredite, a aprenda a lidar com isso. Aprenda a lidar com isso. Mas saiba que Deus tem sempre o melhor na sua vida. Sabe por quê?
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0: Porque Deus traz o refrigério, a maturidade para você lidar com todas as situações e adversidades da sua vida, viu?

0: again.
1: Então, pro mundo, já que as pessoas te abandonam, te deixam sozinho, faz pouco caso da sua vida, aprenda a calar-se pro mundo. Eu não compartilhe mais com ninguém. Sabe o que você faz? Desmorone, conte tudo pra Deus. Fala tudo, tudo, tudo, tudo, tudo pra Deus. Nos mais sinceros detalhes. Ah, Jonatas, eu tenho vergonha. Ah, Jonatas, eu não sei. Chore. Sabia?
2: Jesus não vai me abandonar.
1: Deus está presente. Deus só quer ouvir um pouco da sua vida. E acredite, Deus vai mudar a sua vida, a sua história, sempre, sempre, sempre. Este é o programa Falando com o Criador. A gente vai pro intervalo, daqui a pouco tem muito mais.
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5: Engraçado, ontem eu ia passando na frente de um cabaré, uma mulher me chamou: vamos dormir comigo hoje? Eu disse logo hoje que eu tô sem sono. Ela disse: vamos, belo, que eu te mostro onde eu fiz a minha operação de ovário. Eu disse: eu mesmo não, minha filha, eu odeio hospital.
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0: Estamos de volta com o programa Explosão Gospel.
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1: O Explosão Gospel sempre com as melhores. Samuel Sabino canta Aceita.

E você ouviu Eli Soares, Jesus Cristo Mudou Meu Viver. E valeu demais, obrigado pela companhia e audiência de todos vocês. Estou indo embora, fiquem com Deus e até o nosso próximo encontro.

queridos e amigas, olá queridos ouvintes, sejam bem-vindos mais uma vez ao nosso programa Adoração Total. Esse programa que vai encher o seu radinho aí de muitas bênçãos e fé, claro. Estamos prontos para louvar e adorar juntos? Então vamos começar com um coração cheinho de alegria agora no seu programa Adoração Total.

assim encerramos mais um bloco de louvor e adoração no Adoração Total. Espero que tenha sido abençoado pelas músicas e pelas mensagens inspiradoras.

Pois é, né, pessoal? Chegamos ao fim aí de mais um encontro de adoração e celebração. Que a mensagem, os louvores que você ouviu aqui hoje inspirem você ao longo do seu dia a dia. É o que desejamos. Obrigado aí por nos acompanhar, obrigado pela audiência no nosso programa É Para Adorar. E até o nosso próximo encontro.

0: E agora, confira as curiosidades do Natal.
1: Curiosidades do Natal e os símbolos do Natal. Estrelas simbolizam a luz que sempre harmoniza os ambientes. As cores usadas nos enfeites também possuem significado. A cor ouro está ligada ao sol, associado à evolução do espírito. O verde representa o poder da renovação. E o vermelho tem a ver com fogo e com o amor divino. Para os judeus, são os anjos guardiões. Para os luz esotéricos, a estrela de 5 pontas mostra um esquema simbólico do homem em relação às medidas do universo. Braços e pernas esticados e a cabeça que comanda a vontade. A estrela de 6 pontas simboliza a paz.
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4: Curiosidade. Você sabia que
5: o grilo pode saltar obstáculos 500 vezes maiores que ele? O salto de uma pulga alcança 33 centímetros. Proporcionalmente, é como se um homem pulasse 18 metros.

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1: Saída do Zidane.
2: Yo, yo, yo, yo, yo. Não tem jeito. Jesus invadiu a cena, hein?